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1: Vem aqui em cima.

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1: Thiago Mastra.

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1: Kleber e Cauã, foi você.

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0: Obrigado, Xande.
1: Obrigado, mano Walter.
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0: Valeu!
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0: Obrigado, gente. 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
2: Irmão.
0: Muito obrigado. 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
2: Muito feliz, viu? Muito feliz.
0: Que isso,
2: obrigado de coração por tudo.
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1: Repertório novo, filho! 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

0: 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Aí, tá bem?
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0: Parabéns, viu?
1: Parabéns, viu? Que coisa mais gostosa.
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1: Vamos cantar junto. 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

0: Muito bom.
1: Bate palmas aí, minha gente.
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2: Hugo Henrique e Jorge.
3: Nós.

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0: Chegou, só pode fazer barulho aí.
1: Aê, gente!
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0: três, velho, direto. 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
1: 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Não vai me esquecer, não.

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1: Vamos começar o show?

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0: rapaziada.
1: Deus abençoe.
0: Tamo junto.
1: É nóis.
0: Valeu.
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1: Na apresentação, sempre vocês de Alisson. Queridos irmãos, queridas irmãs, queridos jovens, bom dia. Que a paz e o amor de Deus estejam presentes no nosso coração, fortalecendo nossa fé e nos fazendo viver o testemunho da graça. Nos fazendo acreditar que o projeto de amor em Deus é muito mais daquilo que o nosso coração é convidado a viver, a testemunhar e a sentir dia a dia. Por isso, abraço seu coração nesse dia de hoje e se convide a testemunhar essa experiência da fé. Abrace para que o teu coração possa se sentir convidado a viver a experiência. Estamos em festa, festa de Nossa Senhora de Nazaré, festa da padroeira que nos aproxima do Filho Jesus, que nos aproxima da graça, que nos aproxima do testemunho de viver a fé. Abraçados por eles, abraçados por esse sentimento de amor, que o nosso coração possa render sempre mais, graças a esse projeto de amor e luz, a essa vida que se transforma. Porque Maria de Nazaré, ela foi sim convocada à vocação e viver a missão. Nas raras vezes podemos cair na tentação de pensar que Maria sabia de tudo, que teve tudo muito claro desde o início, um conhecimento prévio que lhe pouparia a dúvida, o esforço, a obscuridade da fé. Essa imagem de Maria não tem muito a dizer a uma jovem que honestamente queria discernir a sua vocação, um projeto de Deus tem para si. Bem diferente desta é a figura da mulher que emerge dos relatos evangélicos, relacionados com ela, uma peregrina da fé, que vai descobrindo progressivamente a sua vocação e missão. Também para ela, como passar para qualquer jovem, o discernimento vocacional não é completo, com um único ato, não obstante na narração de cada vocação seja possível identificar momentos ou encontros decisivos. Com toda a sua realidade importante da vida, também o discernimento vocacional é um processo longo, que se desenvolve através do tempo, durante o qual é preciso continuar, velar sobre as indicações das quais o Senhor determina e especifica a cada um de nós. Por isso, o evento da vocação fundamental de Maria é: a palavra de Deus irrompe no cotidiano da jovem de Nazaré. Deus envia o seu mensageiro, o anjo Gabriel, para lhe revelar o projeto que tem para ela. A primeira palavra que o anjo diz a Maria é salve, lá em Lucas 1:28. É muito mais do que uma simples saudação, é um convite à alegria, à felicidade, alegra-te. Maria, sê feliz. Deus vê em ti e traz a promessa da felicidade. Razão de ser desta alegria é explicitada na segunda palavra do anjo, cheia de graça. É uma palavra inaudita, nunca antes pronunciada, que faz estremecer Maria. Deus inclinou-se sobre ti e deu a ti. Tu transbordas de Deus. O teu nome é amada de Deus. E anunciar-lhe que Deus a acolheu para ser a mãe do seu filho, o Filho de Deus. Hás de conceber o teu seio e dar à luz a um filho, a qual porás o nome de Jesus. Será grande e vai chamar-se Filho do Altíssimo. A resposta de Maria, a palavra escutada, é de uma pessoa de fé. Ela crê, mas na promessa inacreditável de Deus e no poder da sua palavra, do que na sua manifestação. Impotência de se realizar. Quando ouve a primeira palavra, o anjo perturba e fica perplexa, surpreendida. No tanto, pelo que ela é dito, mas não pelo ser dito a ela. O anúncio da sua maternidade divina suscita nela, não há dúvida, mas a pergunta da fé que interroga e procura. A pergunta de quem tem um olhar realista sobre a sua condição. Como será isso, se eu não conheço o homem? Segue o complexo assentimento, a total disponibilidade, o abandono da fé. Eis aqui, a serva do Senhor, faça-se em mim segundo a tua palavra. Maria é ouvinte da palavra de Deus. E sua fé é a da mulher que escuta a palavra de Deus e a cada dia ele responde na oração e também agora dialoga com a palavra, acolhe incondicionalmente o acolhimento que se faz cá na carne. Por isso Maria, visitada por Deus, ao qual ela deu um sim para viver esse fundamento da fé, é o convite para que o nosso coração possa sim acreditar e perceber, testemunhar a vivência da fé, o amor incondicional. Moldados nesse testemunho e vivificando o nosso coração nessa plena graça da confiança da Mãe que está diante de nós, dizemos: o anjo do Senhor anunciou a Maria e ela concebeu do Espírito Santo. Ave Maria, cheia de graça, o Senhor é convosco. Bendita sois vós entre as mulheres e bendito é o fruto do vosso ventre, Jesus. Santa Maria, Mãe de Deus, rogai por nós, pecadores, agora e na hora de nossa morte. Amém. Eis aqui a serva do Senhor. Faça-se em mim segundo a vossa palavra. Ave Maria, cheia de graça, o Senhor é convosco. Bendita sois vós entre as mulheres e bendito é o fruto do vosso ventre, Jesus. Santa Maria, Mãe de Deus,

Rogai por nós, Santa Mãe de Deus, para que sejamos dignos de alcançar as promessas de Cristo. Oremos. Infunde, Senhor, nós pedimos a vossa graça em nossas almas, a fim de que nós, pela anunciação do anjo, conheçamos a encarnação de Jesus Cristo, vosso Filho, e pela sua paixão e morte, cheguemos à glória da ressurreição. Pelo meio de Jesus Cristo, Senhor nosso. Amém. Na experiência do amor, da graça, da palavra, o coração que se exprime no sentimento da fé em Deus, tudo mais nos será acrescentado. Em Deus o coração se alegra e se faz vivo no testemunho dessa experiência do acreditar que muitas coisas podem vir ao nosso encontro onde deixamos o nosso coração transparecer. A fé no acreditar e no sentir essa graça de Deus. Estamos em festa, vivendo a festa de Nazaré, vivendo a festa do convite à Mãe do Sim, a Mãe que protagoniza no meio de nós a experiência do acreditar que Deus se faz presente. Acreditar que a luz de Deus transborda e ilumina o nosso coração. Nesse quarto dia da nossa novena, às 18h30, nós teremos música instrumental, a bandinha, na nossa praça, no Largo de Nazaré. Às 7h, novena Nossa Senhora, com oração do Santo Terço. A Santa Misa hoje, presidida por Padre Augusto, vem de São Luís. Hoje, o novenário de hoje, a comunidade São João Batista, os profissionais da assistência social, os moradores da Rua Urbano Santo e da Rua Sebastião da Costa Sampaio, os responsáveis Rosaline, Magno, Golita, Gracinete, Bom Parto e Leonora. Entre as 9 e as 21h haverá confissão na Santa Missa, confessou o Padre Joelson. E no Largo de Nazaré, hoje nós teremos a apresentação teatral Um Sonho de uma Noite de Verão, na Escola Instituto Nossa Senhora de Nazaré. Também nós somos convidados nesta noite de hoje à troca do manto. O novo manto de Nossa Senhora de Nazaré será apresentado nessa noite. Então apresente-se você também. Venha viver esse testemunho, a festa só está começando o quarto dia. Vivencie cada dia, propague essa alegria, se faça presente também nessa experiência de testemunhar a graça do amor, a graça da luz, a graça do projeto de Deus que vem ao nosso encontro. Não deixe de participar, não deixe para amanhã, não deixe para depois, é o hoje. O projeto, o convite da mãe que quer te apresentar o seu filho, Jesus. Vem aí também a 24ª Missa dos Vaqueiros, será no dia 5. Então que Deus possa estar abençoando com alegria todos os nossos vaqueiros. 5 de setembro na Praça Rio Branco, para com alegria esse grande momento de fé e logo após a Santa Missa, a grande cavalgada pelas ruas da nossa cidade. Então participe com alegria, você que tem o seu cavalo, a sua montaria, venha viver esse testemunho, agradecer pela vida, agradecer por essa experiência da fé, da alegria, do projeto de Deus em meio a nós. Colocando o nosso coração a acreditar em Deus, você que é aniversariante desse dia de hoje, que a paz e o amor de Deus estejam presentes no seu coração. Pai, de forma especial, um abraço ao meu amigo Cleiton, em viagem nesse momento, que Deus possa estar abençoando a sua viagem, testemunhando a graça, sempre mais, de nos acompanhar em oração, né, na presença do projeto de Deus. Assim, em forma de oração, que ele alcance o seu coração, que Deus possa estar vivendo a alegria do dizer também que você é especial aos olhos dele, que você é agraciado, porque no seu coração, na sua vida, sempre mais está presente a experiência do viver a fé, do acreditar em Deus e de que muita coisa vem ao encontro daquele e daquela que diz: sim, Senhor, eu estou aqui. E vou em ti fazer a tua vontade, viver o teu amor, viver a tua graça. Que a luz do sentimento esteja conosco. Participe com alegria. A festa está só começando, a festa de Nazaré, a festa a qual o nosso coração é convidado a viver e a testemunhar dia a dia nessa experiência do amor. Então esse hino de colocando o nosso coração nessa experiência celestial Maria é nos hinos temas do nosso festejo de Nossa Senhora de Nazaré, na voz de Rutileia, e o nosso compositor é Ari.

0: nessa experiência do testemunhar, do acreditar no projeto de Deus, ao qual o nosso coração vivifica e se faz presente em meio a nós. Nós vamos refletir o evangelho de hoje, colocando o nosso espírito de doação a esse projeto do Senhor, o espírito dele que repousa sobre nós, que nos envia a anunciar aos pobres o evangelho. A leitura de hoje é Lucas capítulo 4, versículos 38 a 44. Lucas 4, 28 a 44. O Senhor esteja conosco, Ele está no meio de nós. Do Evangelho de Jesus Cristo segundo Lucas, glória a vós, Senhor. Naquele tempo, Jesus saiu da sinagoga e entrou na casa de Simão. A sogra de Simão estava sofrendo com febre alta e pediram a Jesus em favor dela. Inclinando-se sobre ela, Jesus ameaçou a febre e a febre a deixou. Imediatamente ela se levantou e começou a servi-los. Ao pôr do sol, todos os que tinham doentes atingidos por diversos males o levaram a Jesus. Jesus colocava as mãos em cada um deles e os curava. De muitas pessoas também saíam demônios gritando: Tu és o Filho de Deus. Jesus os ameaçava e não deixavam falar, porque sabiam que ele era o Messias. Ao raiar do dia, Jesus saiu e foi para um lugar deserto. As multidões procuravam e, indo até ele, tentavam impedi-lo de que o chegasse. Mas Jesus disse: Eu devo anunciar a boa nova do reino de Deus também em outras cidades, porque para isso foi que eu fui enviado. E pregava nas sinagogas da Judéia. Palavras da salvação, glória a vós, Senhor.
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0: Colocar o nosso coração a testemunhar a experiência do acreditar na compaixão e da misericórdia de Jesus. Nos dias de hoje, que o nosso desejo seja de acreditar e perceber que essa experiência da fé é um convite. Pois nós vamos ler no evangelho de hoje, ver que Jesus se coloca a serviço com um coração compassivo para tocar o coração das pessoas. É o evangelho de Lucas que vai trazer e dizer: Jesus inclinou-se sobre ela, ameaçou-a a febre e a febre a deixou. Imediatamente ela se levantou e começou a servi-los. Jesus não apenas toca e cura o nosso físico, o nosso corpo, mas ele restaura o coração e devolve o sentido à nossa missão. A sogra de Pedro, no qual o evangelho fala, depois dela ser curada, não permanece inerte, não permanece parada, ela se coloca a serviço. O encontro verdadeiro com Cristo sempre gera em nós serviço, caridade, disponibilidade. Meu irmão, minha irmã, o evangelho continua mostrando que, ao pôr do sol, muitos levavam os doentes até Jesus e ele impunha as mãos sobre cada um deles. São Lucas destaca a palavra compaixão, ao qual mostra que quem é Jesus? Um homem misericordioso. Jesus não olha as multidões de forma distante. Ele toca as pessoas por pessoa. Isso nos mostra que Deus conhece as nossas dores, as nossas lutas e as nossas necessidades mais escondidas. Termino com algo importante da missão de Jesus: anunciar o reino dos céus. Quando Jesus anuncia o reino dos céus, anuncia libertações, curas e conversões, acontece no meio de nós. A missão de Jesus é anunciar o reino para tirar o seu povo da escravidão, do pecado e da morte. Jesus quer nos levar a essa experiência profunda de sermos tocados por ele e de sermos esses que irão também tocar outros por meio da sua misericórdia. A misericórdia que nos alcança é a mesma que precisamos levar para as pessoas. Colocar-se a serviço como a sogra de Pedro é viver como Jesus viveu na terra. Jesus passou por esta terra fazendo o bem. E como Santa Teresinha de Jesus, eu quero passar o meu céu nesta terra fazendo o bem. Faça isso. Acredite e o convite para viver a fé, o testemunho e o amor. Que o Deus da vida esteja no nosso coração e na nossa vida, hoje e sempre. Louvado seja o nosso Senhor Jesus Cristo, para sempre seja louvado. Sempre mais a experiência da fé, o nosso coração, estamos em festa. Deus protagonizou e abriu o nosso coração a viver essa experiência, o testemunho da graça. Então, acredite, o convite para essa experiência também é para você, é para mim, é para todo aquele que vivencia essa experiência do amor, essa graça da fé, essa luz. e se faz testemunha fiel do projeto de Deus para cada um de nós. Lembrando, hoje nós teremos a troca do manto. O novo manto de Nossa Senhora será apresentado nessa noite de hoje. Então venha, traga sua família, participe com alegria e fé, deixe o coração nesse convite especial para que a luz da palavra ela intensifique também no seu coração e na sua vida hoje e sempre. Lembrando, é só o quarto dia da nossa novena, né, colocando no nosso coração às 6:30 música instrumental no Largo de Nazaré, às 7 horas a novena de Nossa Senhora com Santo Terço e logo em seguida a Ladainha, a Santa Missa presidida por Padre Augusto às 7:30, os novenários, comunidade São João Batista, profissionais de assistência social, os moradores da rua Urbano Santo e da rua Sebastião da Costa Sampaio, entre as 7 às 21 horas, confissão na Igreja Matriz. Também na Igreja Matriz está sendo exposto o Santíssimo Sacramento, que você pode ficar em adoração. E às 9 horas, no Largo de Nazaré, apresentação teatral, Um Sonho de uma Noite de Verão, da Escola Instituto Nossa Senhora de Nazaré. Participe com alegria, venha você viver essa experiência da fé, a festa está só começando, e com alegria você também estará abrindo seus corações para viver esse testemunho, essa graça. Então que a luz do Senhor esteja em meio a nós. A você que celebra conosco, Deus abençoe sempre mais o seu coração e te faça protagonista da fé. A você que já chega como nosso colaborador para esse novo mês que se inicia, que as bênçãos de Deus recaiam sobre você e sobre sua família. Nesse mês de setembro, Justina Santos Sanches, Rosaneira Coelho e família da Vila Nova, Marinalva Jesus Garros Carneiro, Raimundo Maciel de Pontal Araripe, Miguel Bonés Cardoso, Beatriz de Uncal 2 Arari, Zé Pereca do Povoados, Cachoeira, Rosalvino Jaime, Evaristo Almeida, de Cuboré e Família, José Raimundo do Povoado Caçoada, Mocinha do Povoado Caçoada, Clarice Silva Guzmão, Verismo de Nazaré Coelho, Francisco Quaresma Gama, Terezinha Jesus Lima e Família, Arias Pereira Barbosa, Senhorinha Fernandes de Ribamar, André Marinho, Zacarias e Marinete Gameleira, Santana do Marajá, qual a gente reza pela sua saúde, Patrícia Laura, Marinuba Cerqueira, Antônia Rosa Jardim, Helena e Família, Janil de Souza Chaves, Iracema Santos Maciel, Marilene Zeca e Família da Vila Nova, Bispo Graça, Professora Sandra, Mercedes Vieira e Família, Deusima Souza, Livramento Souza Vieira, Iracema Jesus Souza, Jaime Pires, Rosa Chave Pires, Chagas Maria e Família Anjo Sarozinho, José Moraes e Raimundo Antes, Povoado São Luizinho, Francisco Xavier da Boa Vista, Alcine Cristiano e Damiana Lopes Barbosa, Givan de Nazaré Rodrigues Sarmento, Santos Iles e Família em Bonfim, Seu DJ Divina de Coque, Alana de Coque, Raimundo Félix Cardoso, Carlinhos do Povoado São Luizinho Cajarim, Pastoral da Misericórdia, Manequinho de Arraial, José Raimundo Pinto, Maria Pinto, Ana Lúcia Pinto, Nauro Pinto Júnior, José Raimundo Pinto II, Professora Suelita, Professor Moraes, Jussara e Família, Elismar e Família do Povoado Melo, Isília de Jesus, Rosa dos Santos, Nunu do Povoado São Benedito, Antônio Valdeci Maciel de Arapari, Estevam Maciel e Família de Jussarauzinho, Socorro Abreu e Família, Rosa da Graça Marinho e Família, Cassiano Lisboa, Isadora Alves Marinho, Adelaide Ferreira, Ana Lúcia Santos Pereira e José Rodrigues Raposo. A todos vocês o nosso agradecimento especial, que a palavra, o sentimento, a expressão do amor de Deus estejam presentes no seu coração, hoje e sempre. Maria de Nazaré, que esse hino possa chegar ao seu coração e te fazer testemunha da graça. Acredite, o projeto de Deus é para todo o coração que se transforma, que vivencia

experiência e que se deixa convidar a essa experiência de fazer com que a mãe ela alcance também o nosso coração, a nossa vida, hoje e sempre. Também em forma de oração a você que está à nossa escuta.

graça, a experiência do convite a viver esse testemunho de fé. Hoje somos movidos por esse convite de Jesus a fazer diferente, a fazer o bem. Curar as pessoas, levar a alma ao coração daquele e daquela que precisa de um abraço. Quantas vezes um olhar, um sentimento, uma expressão, esse convite ele passa por cada um de nós. Então se deixe convidar por Jesus nessa manhã de hoje, nesse dia de hoje. Se faça convidar por essa experiência do acreditar que um toque seu pode fazer toda a diferença. Pode trazer a cura, pode trazer amor, pode regar o coração e vida de uma pessoa. Essa é a sua parte. Um sim é um projeto de vida, um sim é um projeto de amor, um sim que se faz testemunho. Como o grande Deus da vida, Ele possa abençoar o nosso coração e a nossa vida. E nos possa fazer acreditar. E Ele vai dizer a nós, não tenhas medo, eu estou aqui. Acredite, a luz da palavra ela vem abraçar você e vem fazer com que o seu coração seja feliz sempre. Que o Deus da vida esteja em meio a nós e nos faça viver esse testemunho. Lembrando sempre, estamos em festa. A festa de Deus, a festa da fé, a festa do amor. Então passe isso para que dia a dia você possa testemunhar com amor e luz. Quero parabenizar o meu amigo Dedel, que hoje completa mais um ano de vida. Que a luz e o amor de Deus sejam presentes sempre mais no seu coração. E essa experiência do Deus que abraça o nosso coração e nos faz viver. Por isso acredite, em Deus todas as coisas nos são acrescentadas. Em Deus tudo mais espera de cada um de nós. A força para garantir o amor, a força para testemunhar a vida, a força para seguir caminhando. Não deixe para amanhã. Um projeto de Deus que chega ao nosso coração é do hoje, hoje e sempre. Então que a bênção e a luz te alcance e te faça viver nessa confiança e nessa certeza da fé. Tenhamos todos um abençoado dia no projeto de Deus e esse projeto possa iluminar e nos dar o nosso coração a viver a fé e sempre mais o convite ao amor.

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1: Rádio Cidade de Vitória, informa a hora certa.
2: 6:30. Repita, 6:30.
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4: O Ministério da Saúde vai disponibilizar 3 novos medicamentos de alta tecnologia para o tratamento de pessoas com câncer de pulmão no SUS. Os novos remédios atuam no funcionamento das células cancerígenas ou no combate aos tumores pelo sistema imunológico. A previsão é de que a entrega aconteça a partir de outubro. De acordo com a pasta, na rede privada, as medicações custam acima de R$600 mil por ano. Em alguns casos, o tratamento pode ser realizado na casa do paciente, com menor incidência de eventos adversos e proporcionando maior comodidade em comparação aos esquemas convencionais de quimioterapia. Pessoas com câncer de pulmão em estágio 3, que não podem ser tratadas com cirurgia, estão entre as beneficiadas, com ganho de sobrevida global com acesso aos novos medicamentos. A compra dos remédios, alguns deles aguardados por pacientes há mais de 12 anos, será feita pela Assistência Farmacêutica Oncológica, nova política do governo federal que organiza a aquisição e o abastecimento dos estoques do SUS para medicamentos oncológicos. A expectativa é que, ao todo, cerca de 2 mil pacientes sejam beneficiados. O tratamento do câncer de pulmão no SUS inclui ainda cirurgia, radioterapia, quimioterapia e terapia para grupos específicos de pacientes, conforme as diretrizes clínicas e as tecnologias disponibilizadas no sistema. O anúncio ocorre durante o Agosto Branco, período de conscientização sobre a prevenção e o diagnóstico precoce do câncer de pulmão. De acordo com o INCA, Instituto Nacional de Câncer, cerca de 85% dos casos diagnosticados da doença estão associados ao tabagismo. A instituição aponta que são estimados mais de 35 mil novos casos por ano no triênio 2026-2028, a maioria deles em homens. Da Rádio Nacional no Rio de Janeiro, Carolina Pessoa.
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0: Diego Vitor Hugo.
1: Obrigado, Bruno e Marrone, por aceitar o convite e cantar essa moda linda com a gente.
2: Alô, meninos, sucesso pra vocês.
1: Ô, moçada.
3: Obrigado a vocês, viu?
0: Muito obrigado.
3: Obrigado mesmo.
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2: 6:46. Repita. 6:46.
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1: Sete horas.
2: Informa a hora.
1: Repita, 7 horas.
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2: Rádio Cidade de Vitória, informa a hora certa.
3: 7:26. Repita, 7:26.
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0: Maranhão de Açúcar. Estar no ar o seu nosso programa de todas as manhãs. O Balança, o Balança, o Balanceia Nordeste.
1: Brasil.
0: É isso aí. O programa, meu povo, meu gente. Agora são 7 horas e 35 minutos da cidade de Vitória. Vamos levando o nosso programa até as 8 horas da manhã. Primeiramente, vamos agradecer mais uma vez a Deus. Muito obrigado pela noite maravilhosa que ele nos concede para todos nós, que concede todas as noites, o dia maravilhoso que a gente começa. E aí a gente pede que Deus ajude muito também de esperança aquelas pessoas que estão em leito de hospitais, aquelas pessoas por alguma razão estão desenganadas. Elas acham que já vão partir. É pessoas que às vezes estão com a casa cheia de filho, que olham assim para cima, que parece que está tudo acabado. Não, está tudo começando. Porque quem tem Deus, por maior que seja o problema, os olhos de Deus é pequeno. E bora, meu povo! E vambora! Você que está nesse exato momento, agora preparando o seu cutelo, tu sabe o que é cutelo, Leandro? Ah, sabe, o tempo do cutelo já é um tempo mais novo. É, você que está preparando a sua enxada, seu machado. Alô, Júlia. Alô, bom dia, Donato. Hoje eu gostaria de ouvir uma música de Alípio Martins, qualquer uma. Música dele. Tudo bem, já. Donato Sampaio prepara aí, é bom para escolher a música de Alípio Martins. Gosta também. Vambora. 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Alô, meu amigo, alô, Carlos, um forte abraço, Carlos Chaves, lá no Recanto Florindo, meu amigo. Um abraço para vocês, você de Cajari, muito obrigado pelo carinho, tá? O Glauber Raposo, muito obrigado, a você também que tá sempre com a gente. O Luiz do Amazonas, muito obrigado. Alô, aqui também, quem tá aqui é o Jânio Batalha, esse que tá com certeza ouvindo o programa lá da Fazenda. Muito obrigado, doutora Tassiane, Clínica Vitória Posto Lawane, a borracharia Campeão, conveniência favorita, doutor Eduardo Lima, Centro Médico Santa Vitória, muito obrigado, Celto Lima, tá? Lucinha Marinho, a massoterapeuta, vem da rua principal, telefone 98-982-56381, agende seu horário, tá bom, gente? E também, claro, ele, o nosso amigo, é o Almeida Souza, o amigo do povo. Almeida Souza, que por dia tem em média hoje de 8 a 9 compromissos. Cavalgada participa geralmente de 2, 3 cavalgadas por dias. E é o tempo todo, né? O tempo todo assim. Ele adora o esporte de vaquejada, ele ama muito as cavalgadas, ele aprecia a cultura, ele dá valor ao esporte, ele dá valor à educação, ele dá valor também, claro, tudo isso que faz que as pessoas podem ter uma vida melhor, né? Então, é isso que é importante. 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Lembrando disso, gente, a deputada Solange Almeida, né? 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É isso. E agora, Donato Sampaio, começando o programa. Bom dia, Brasil. Bom dia, meu povo. Bom dia, rapaziada, que tá junto com a gente do outro lado, na telinha, que tá também com a gente acompanhando lá no estado do Pará, pessoas que tá na Bahia, pessoas que tá também aqui no estado do Maranhão, Piauí, Tocantins, Brasília. Enfim, falar em Brasília, o bicho lá, vou te contar, hein, meu irmão. Tá loucura, mano. Tu tá doido, sou. Gostei demais que a PGR deu uma chamada muito desgranhada ali, tu tá louco. Que negócio, que doidice, né, velho? A gente tá vivendo já num país, nós vivemos num país que cada dia que passa parece que as pessoas que vão para dar assim, para moralizar a situação, ao contrário, eles usam parece que todas aquelas a estrutura que tem para poder fazer esse, pra se ficar se gladiando, pra ficar se, como é que pode uma coisa? Eu trabalho com o Leonardo Sampaio aqui, em vez da gente conversar as coisas internas, aí eu vou sair daqui querer queimar o filme do meu amigo ou ele querer queimar o meu, quando na verdade uma conversa se resolve. E aquilo ali que está em jogo, meu irmãozinho, aqui dali, vou te contar, é proteção total, principalmente do André Mendonça, porque as coisas são daquele jeito. E, ah, mas tu defende o Alexandre Moraes? Não, mano, tudo é para averiguações, investigações, tem que ser investigado. Se caso for comprovado a ligação, ele vai ser punido. Agora, se o outro também for comprovado que o cara é perseguidor, que o cara tá querendo fazer uma marcação para poder um ato de proteção, um compromisso que tem, sei lá com quem, ele também com certeza vai sofrer graves consequências, que não é fácil. Ali já deu pra perceber que ele tá unificado, parece que é só ele, viu, né? Só ele que abriu para aquele lado. Os outros, tá, mas ele ali não. Então pronto, eu vou romper esse negócio porque rompeu mesmo. Só que eu não sei se ele vai costurar. Não sei se vai dar tempo para costurar. O negócio ali vai dar uma moagem ali, tá feia. Deixa eu olhar alguém aqui, o que tem aqui, dia 27 que me falaram aqui. É uma, tive aqui, anunciada aí a nossa festa aqui na, onde aqui? Na Lagoa Azul. Quem tá aqui é o Gilmazinho. É o dia 27 de setembro com a Radiola Águia de Ouro. Ah, meu amigo Gilmazinho tá dizendo aqui. E vai tá lá, viu, gente? Vai lá. É, tá certo. Aí vai ter mais a participação de um cantor. Esse cantor aqui é o cantor de reggae. É, Gilmar. Rapaz, então vai ser bom demais, né? Tem uma surpresa do cantor. Cantor surpresa, cantor de reggae. Vai tá lá. Eita, meu pai do céu, 27. 27, acho que nós estamos em viagem. É, mas se eu tivesse por aqui, eu ia curtir aquele reggae lá, Leonardo, que só eu e tu sabe. E as redes sociais, nós não encontramos lugar nenhum. Então, bora de música, começar com a Lipo Martins. É o jeito, não é, meu povo? 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

agora são 7:46 e tá ficando lindo, lindo, lindo. O nosso trabalho é um trabalho também institucional em relação a todos os nossos amigos, colaboradores. 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Eu estava presente quando ela anunciou que os maquinários vão vir, tá? É, já, não sei se era nessa semana ou se na outra, não me liguei muito no prazo, mas que o pessoal fizeram essa reivindicação e ela atendeu da mesma hora. E vai ser feito. Diz que já tem um pouco de costela de vaca e aí já vai raspar direitinho para ficar, para deixar tudo bonitinho. Ah, e ela prometeu mais asfalto. Prometeu asfalto para aquela região, vai ficar muito bom, hein? Ô Maria, vai ficar bom, Maria. Ei, churrascão bom, vai lá para poder fazer a entrega, certo? Porque, Nonato, eu já vi gente feliz, já vi gente alegre demais. Mas tu conhece muito, Nonato, assim? Tu conhece o pessoal lá? Tu tem alguma casa assim que tu para um pouquinho? Não, não. Eu vou te levar lá um dia. O pessoal estão querendo saber quem é o Nonato Sampaio. Muita gente que só vê falar, mas não conhece. E a gente vai, tu vai ver um lugar de pessoas maravilhosas. Pessoas boas, pessoas que gostam de curtir, mas pessoas que gostam. Lá eu lembro que lá no Zé Dico foram buscar cerveja, foram 3 ou 4 vezes, Nonato. Né? Pessoal curte, pessoal gosta de brincar, gosta de se divertir. E é isso que é importante da vida, porque ela é muito curta para você estar perdendo tempo para poder estar fazendo coisas que às vezes não tem necessidade. Por isso eu digo, aproveite ela enquanto Deus está lhe dando de presente aquilo que é mais lindo na vida do ser humano, é a vida, e deixar, e claro, ter sempre a tua liberdade. Tiago Marcel, um abraço. Eita, Tiaguinho, Tiaguinho, liga no, manda mensagem no 98 no, eita, Tiago, nem tem nem como também agora, é, eu esqueci um detalhe, tá, não vou nem passar, eu vou ver aqui pra mim entrar aí pra enviar tua mensagem. É, vamos então, Nonato, trazer mais música, Nonato Sampaio. A mulher disse que eu falo o teu nome em média de 15 vezes no programa. Eu acho que é até mais, porque nós tocamos muita música e por a gente tocar muitas músicas, toda hora a gente tem que falar, Nonato, bota a música, Nonato, bota aquilo. Então é assim, para você ver que o programa Balanço Nordeste é um programa de entregas, né? Aqui a gente não tem aquela, não. Aqui ninguém quer ser melhor do que ninguém. Aqui a gente apenas está aqui para aprender todo mundo junto. E o programa tem uma audiência danada. Ave Maria. E por isso a gente gostaria muito de dar aquele bom dia todo especial para Dona Maria, para Dona, para o seu José, para o Antônio, o Raimundo, o Chico, enfim, a todos vocês que representam a lida do homem do campo, da roça, vocês que estão também aí na sede, vocês que moram em toda a região, nos ribeirinhos. Ô, ribeirinhos, bom dia. Vocês que estão agora nesse exato momento com aquele aracu desse tamanho assim, ó, na greia, cara comendo, levando, papai fazia isso demais, né, Nath? Fazia um desse tamanho aracuzão assim, com aquela farinhazinha para levar, porque queria terminar o serviço, aí não vinha em casa, só vinha quando terminava o serviço, meu velho pai. Ei, cara velho, vem aqui. Porque Donato Rios, ele é filho de Vitória do Mearim. Donato Rios tem família em Vitória do Mearim. Família. Tem pessoas no judiciário, tem pessoas juiz, tem pessoas, graças a Deus, em toda parte. Donato Rios, esse simplesmente, esse homem que veio do sertão, um projeto de Deus. Graças a Deus. E aí, nem por isso eu me acho melhor do que ninguém. Mas eu também não sou pior. E não sou filho de cassação, tá? Sou uma pessoa do bem, minha família, temos posses aqui na região, porque somos pessoas escolhidas por Deus e por Deus será protegido sempre.
Donato Sampaio, aí, cadê a música que nós vamos botar agora? O que é que tu escolheu? Aquele forrozinho? Pode ser o forrozinho. Vou mandar um forrozinho arrumadinho pra você. Lembrando mais uma vez, a grande festa, o festejo da Virgem Maria no dia 11... No dia 11 de setembro, lá no povoado Santa Rosa. Lembrando que tem estrutura de palco, som, iluminação. É muita coisa linda. E uma festa super, super, super organizada. Tem uma realização da Escalamares Produções, o apoio total ao Almeida Souza e toda essa galera boa. Casa do Campo, Supermercado Maciel, Marçoneide. Enfim, meu povo, daqui a pouco nós vamos trazer o comercial depois da música, viu, Leonardo? Bota o comercial da música pro povo ver e ouvir e ver que esse dia vai ser uma festa linda. Nós vamos fazer igual nós faz na Moita, igual nós faz no Pará, igual nós faz na Baixada, igual nós faz em Cajari, igual nós faz em Monção, igual nós faz aqui em Garapé do Meio, em toda a região. Vamos curtir, vamos trazer aquela galera toda pra poder ficar, ó, e uma qualidade do som bacana demais. Então, é sexta-feira, bom demais. Tá no gelo, Renato? Então arrocha, dou-lhe uma, dou-lhe duas. Tome som, meu.

Aí, convite, convidamos a toda a galera boa para participar do quarto café que é realizado no dia da missa, né? Isso mesmo, da 24ª cavalgada aqui de Vitória do Mearim. Também tem, meu pai do céu, um café delicioso. Eu já tive o prazer de participar, meu irmão. Isso é um café delicioso. Café, menino. É um café, isso não é café, isso é um banquete, né? É oferecido pela Casa do Campo, a vereadora Marcioneide, já é uma tradição, desde quando o pai dela também era vivo, fazia questão de fazer isso. E eu tô, nesse dia, Maria do Céu, tô lá dentro, o primeiro em que eu vou chegar. Rapaz, de um cafezinho com leite, vou te contar, venha você também, viu, meu filho? É, aproveita e já compra logo o teu chapéu, aproveita logo e compra a tua sela, pro teu cavalo. Não tem o cavalo? Bate essa peste no jumento, pronto. Cuidado, cuidado do jumento, não pode. Se for o jumento inteiro, não pode ver uma égua, que o bicho fica foito danado. Eu já vi um jumento em Minas Gerais estragar uma cavalgada, donado. Donado, a cavalgada tava indo muito bem. Aí chegou um cara italiano que tinha uma roça de café. Lá tinha um jumento peito. Inventou de levar esse jumento pra cavalgada. Era mocinho, até os meninos. Até os meninos andavam no bichinho, rapaz. Nesse dia, o jumento pega, amanheceu com Satanás nas costas. Ele foi logo cobrir lá uma égua que estava, não sei se era a primeira dama, era a filha da primeira dama da cidade. Isso foi um fagoió, foi um cabaré desgraçado. Eu sei que para se acatar esse jumento não foi fácil. O jumento queria cobrir até os cavalos. Eita, meu pai do céu! Mas papo à parte, bora botar a música no nosso samba. Eu lembrando dessa cena, meu irmão, na jardim, e eu ia lá na frente, lá pro cantando, eu não aguentei não, velho, eu não aguentei. A gente pega o quê? Pega o jumento, gente. E o jumento saiu correndo, Deus me livre. Donato, traz uma música pra nós. É, vamos, quem disse que esqueci com o Donato Rios, preparando também uma do Josivaldo da Rocha. Josivaldo da Rocha, você quer... Ah, tá querendo ver, né? O Josivaldo do Arrocha ao vivo? Pois finalmente, Josivaldo do Arrocha é uma coisa que a gente já queria há muito tempo. Quando a gente acredita num projeto, olha que coisa linda. Nossa, pai, faz o contrário. Toca primeiro o Josivaldo, por gentileza, para mim falar sobre esse menino. Josivaldo do Arrocha chegou pra gente, é um projeto bem no início. Eu olhei, eu vi uma coisa muito boa nele. Vontade. Eu disse, olha, as coisas não são fáceis. Só que você tem que desapegar essa questão de fazer playback. Eu quero que você faça as coisas certas, né? Mas enquanto você não tem o seu teclado, tá bom? Você vai, né, fazer igual muitos fazem. Mas isso

não é o correto, não vou querer que você faça isso pro resto da vida, tá bom? Beleza. E até que agora, graças a Deus, vai chegar o teclado, posso anunciar porque já foi comprado. Vai chegar, tá chegando. O teclado do Josivaldo do Arrocha, um teclado da Yamaha, top de linha, um teclado bom, um teclado que vai trazer muitas coisas boas, né? Proporcionar para ele muitas coisas boas, e eu fico muito feliz. Muito feliz que a gente leva esses projetos para pessoas que têm condições, que podem ajudar a gente, pessoas que conhecem o nosso trabalho, que sabem que a gente não brinca em serviço, sabe que a gente não anda falando coisas asleiras por aí, coisas que a gente não fala, coisas que a gente não prova. Então eu digo, olha, eu preciso disso. Vamos lá, se juntamos e finalmente vem com o apoio total dele, do Almeida Souza, que ama a cultura, adora a cultura, gosta de música, ama música, pelo amor de Deus. E eu tô muito feliz porque o Josivaldo vai poder, eu finalmente ver o show do Josivaldo do Arrocha ao vivo. E ele me diz, ele agradece, me agradece, agradece a tia dele e diz, só isso porque o senhor acreditou em mim. Eu digo, não só eu acreditei em você, são centenas de pessoas que acreditam em você. E é assim que a gente tem que fazer. A gente, por mais que é difícil, mas a gente tem que apostar, a gente tem que acreditar. E Almeida Souza tá aí, cara. Ele é esse cara, mano, ele é um cara sério, ele é um cara que não aceita molecagem. Mas se tu entender ele, se você conseguir, porque quem que gosta de molecagem? Eu não gosto. Ninguém gosta. Mas quando eu falei, olha, nós precisamos fazer isso bem aqui, por esse rapaz, ele disse, pois a gente faz. E é por isso, Almeida Souza, não tem só o carinho do povo de Vitória, tem admiração de muita gente, pessoas de Cajari, pessoas de Moção, Igarapé do Meio, Satubinha, São João do Caru, Pio 12, enfim, Arari, muita gente. Então é isso. Vamos trazer Josivaldo do Arrocha, que agora as próximas músicas do Josivaldo do Arrocha já vai ser feito no próprio teclado do Josivaldo do Arrocha. Ah, isso é bom. Valeu, meu garoto. Parabéns, Josivaldo. Parabéns, querido. É isso aí. É aquilo que eu sempre te disse. Humildade sempre, porque ela só te faz bem. Humildade sempre. Nunca tire da sua bagagem, nunca tire da sua bolsa a humildade, porque ela faz parte da tua vida pro resto da sua vida, tá bom? Vambora, música 8:02.

Pronto, agora sim, Leonardo Sampaio. Como a gente falou agora, né? É, do Josivaldo, agora sim, traga a música do Donato Rios. É, aí, quem disse que esqueci? Música essa que foi. Vamos fazer o poço. Ah, Francisvaldo, é verdade, tu acha que eu já esqueci a Francisvaldo? Não, e Francisvaldo, bota bem teu número pra mim, por favor, meu irmão, porque um dia eu anotei aqui e eu acho que eu tô mudando, eu tô falando aqui e eu acredito que tem uma coisa errada aqui. Corrige comigo bem aqui, ó. O MS Poço, gente, é 98-9218-0689, é? É isso? Ah, tá certo, 92180689. Ah, tá bom. Pronto, era isso que eu queria. Você que tá querendo fazer o seu poço, tá? Agora eu vou apagar aqui, ó, MC, vou apagar aqui, ó. E vou fazer direitinho agora pelo que ele me mandou agora. É MC Poço, viu, gente? MC Poços. Rapaz, esse homem trabalha certo. É 98. Aí, 9. Deixa eu ver aqui. Cadê? Tá. 992. O que aqui? 18, né? O que mais aqui? 06. 06 o quê? Cadê? Ele já foi embora o poço. 0689. Pronto. Ele vai fazer um poço para mim, verdade. Estamos já se preparando já para a gente poder começar. Me diga aí quanto que nós vamos começar para poder fazer o poço, viu? E também você que quer levar o meu amigo para poder fazer o poço, a hora é essa, que o verão chegou e a seca, tu tá sabendo como é que é, né? O cara vê esse trabalho o dia todo, aí cortando de enxada, fazendo isso de foice no motosserra, mas à noite, pai, tardezinha, merecidamente aquele banho para relaxar, ó. Aí a nega véia vem lá, faz uma farofa, um negócio, hã? Faz aí um daqueles tutano. Ah, meu irmão, aí é demais, aí é gostoso, tá bom? Tá desusado, obrigado aí a todos vocês. É isso aí, meu garoto. Vambora, vamos que vamos. Depois a gente só combina aí o prazo que vai começar. É, Leonardo Sampaio, agora são 8:08 na cidade de Vitória do Mearim. E, claro, vamos aí mais uma vez falando do café, né? Vem aí, gente, a Casa do Campo tem o prazer, junto com o seu diretor e a diretora da sua casa, o Márcio Neide, com o seu marido, esposo Tiago Maciel, tem o prazer de convidar toda a vaquerama para participar do quarto café, bem aí, na Casa do Campo, que será no dia da missa do vaqueiro, tá? É o dia 5 de setembro, hoje é 2, não é? Eita, rapaz, quer dizer, hã? É sábado, né? Ah, rapaz, é sabadão, meu povo. Sábado que vem agora. Tá o quê? Sábado que vem. Léo gostoso lá o café lá, de verdade. Tem meu irmão, tem um bolo lá que eu vou te contar. Ei, diabo, rapaz, faz uma farofa logo, que eu vou comer logo uma farofa. É, com leite. Leite de vaca bufa, é bom demais, ó. Quero aproveitar e falar também, gente. No dia 13, tá vindo aí uma domingueira lá no Brisa Bar, em Tabocal, né, Nana? Tabocal. É, lá no meu amigo Dionis. Ele vai estar mandando as melhores, a sequência total. Se eu não tiver, eu acredito que eu tô em viagem. Mas, se eu tiver, não tiver muito cansado, se eu chegar de viagem dia 12, eu não tiver muito cansado, eu vou dar uma passadinha lá. Vou demais, viu? Prestigiar o evento do meu amigo. Um forte abraço. José Augusto, que é a música de Amado Edilson. É, Caixa de Inveja, rapaz, não, tem um Galego dos Teclados canta essa música aí, Caixa de Inveja, bora botar aí, Galego dos Teclados. A toda a galera boa que tá curtindo o nosso trabalho nesse momento, quero aproveitar e mandar um beijo pra minha mãe, lá na Fazenda Limoeiros, e mandar também pra meu irmão, que ele tá com

de Juca, grande locutor. Um abraço, nunca mais parei pra bater um papo com meu compadre assim, bacana, como a gente toca, batia um papo, bacana, tomando uma, né? Falando aí das coisas, mas vai dar tempo, viu, meu compadre, velho? Pode ter certeza. Raimundinho, Lagoa Azul, um forte abraço. Vambora de música, vamos, música. 8:10.

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Meu amigo Rei, forte abraço, muito obrigado, querido. 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

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Sempre um prazer estar aí falando desse grande homem. 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Ontem meu amigo velho tava em São Luís, né? Que teve aí um caso bem triste, aí ele me falando, me explicando, moto ultimamente tem levado, né? Cefado a vida de tantos jovens, né? Gente, vamos ter cuidado, porque moto, essa molesta só tem dois pneus, não tem como você ter muito, se arriscar. Tem meninos, crianças, garotos que andam se arriscando, aí empinando moto. Tenha cuidado. Você, tu tem 15, 16 anos, o teu poder de conhecimento com a vida no modo geral é muito pouco. Mas os problemas que você pode trazer para sua família pode ser maiores do que tu pensa. Aí depois que você tá lá num socorrão da vida, lá não sei aonde, gritando, chorando, ai mamãe, o que é? Eu te avisei que era para você não fazer isso. Não, porque minha turma vai. Turma a molesta da gota serena, rapaz. Porque na hora que o pega para capar, a turma vai embora. Fica um de 30, fica um dois. Aí quem vai sofrer é o pai. O pai tá trabalhando, tem que vir para ficar com a laje do menino. Aí a mãe tá fazendo suas coisas, tem que ir para São Luís. Aí fica com um e o outro fazendo isso, fazendo campanha, que às vezes não tem dinheiro, porque enquanto a mãe tá trabalhando com coisas sérias, o pai correndo atrás do pão de cada dia para trazer para dentro da sua casa, tá o traste do menino querendo fazer coisas erradas. A polícia deveria intensificar uma fiscalização. Intensificar uma fiscalização e prender essas motos. Prender. Ah, mas teu filho, se meu filho também estiver fazendo, pois prenda. Prenda a moto dele. Porque ele não é melhor do que o filho de ninguém. Porque ele tem que dar bom exemplo, porque ele sabe que eu nunca fiz isso. Ele sabe que eu não ensino isso a ele. Então tem que fazer. A lei para ser bonita tem que ser para todos. Tá? O angu de Francisco é o mesmo de Chico. O mesmo de Chico é o que tem que ser o de Francisco. É assim que funciona. Mas isso é uma coisa que tá demais. Tá demais. Você tá louco, rapaz? Não quero dizer que seja esse o caso desse menino, desse que teve uma morte cefálica, não. Não sei não qual foi a razão, mas eu tô falando perto de tanto, do histórico. Aqui nessa região, é na Baixada Maranhense, é Vitória do Mearim, tudo quanto é lugar, você vê, que é um acidente. Morreu, matou não sei quanto, morreu não sei quanto. Você tá louco, rapaz? Que doidice. Meu pai do céu. Olá, Sampaio. Nós temos ainda quantos minutos? Vixe Maria, tem 7 minutos, hein? 6 minutos. 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Forte abraço para você, Sacolão do Silvan. 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Almeida Souza, esse amigo do povo. Ele, Almeida Souza, um forte abraço. Falar em Almeida Souza, falar também em negócio de trânsito, em Arari, vai receber agora todas as sinalizações, viu? Vai ser sinalizado tudo bonitinho, vai começar, a cidade vai estar toda, parece-me que ela me falou, mas a zoada estava tão alta que não deu, né, do som ali, monitorada, e já tá dando efeito, viu, Nonato? Acabou com a fazenda, os meliantes vão começar a fazer o negócio aqui, a câmera daqui não pegou, mas lá da frente pega. Aí ele vacilou aqui. Eu conheço a cidade do Tocantins, que quando antes tu chegar na cidade, uns 8 quilômetros, a polícia já acompanha
tudo que você vai fazer, principalmente for a placa que não, ninguém não sabe de onde está vindo e tal, a polícia já, ó, já faz toda a busca. Quando tu chega na cidade, a busca já foi toda feita daquele veículo, tá bom? E é desse jeito. O povo está se organizando também, né? Para ter uma sociedade com mais segurança, porque tá demais. Música, quer dizer que esqueci, Leonardo Sampaio? Então bora, música. 8:20.

programa, obrigado a Meire, acho que é Meire lá do Japão, obrigado a todos vocês, muito mesmo, mesmo, mesmo, gratidão por tudo. Fica a última de hoje, Marquinho Nunes, pra todos e matar a saudade. Nunca maltrate alguém quando estiver subindo, que um dia pode encontrá-las quando estiveres descendo. O apoio total do programa Almeida Souza, o amigo do povo.

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1: Rádio Cidade de Vitória informa a hora certa.

0: 8:25. Repita. 8:25.
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4: 8:32. Repita. 8:32.
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8: Em nome do Pai, em nome do Filho e do Espírito Santo, amém. Olá, meus irmãos. Olá, minhas irmãs. Carinhosamente, o nosso abraço e as nossas energias positivas. Hoje, quarta-feira, é com as bênçãos de Deus, a luz do Divino Espírito Santo e a proteção de todos os orixás que, mais uma vez, pedimos licença para entrar na sua casa, entrar no seu lar, chegar até você com uma mensagem de fé, uma mensagem de otimismo, uma mensagem de esperança. É com as graças de Deus que, mais uma vez, passo a apresentar o programa Uma Luz em Sua Vida. 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Meus irmãos e minhas irmãs, esse programa tem a apresentação desse médium vidente que aqui vos fala, o Pai Márcio de Oxalá, o fenômeno das ciências ocultas, diretamente de Cruz das Almas, na Bahia, aqui para a sua cidade. 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Está começando o programa Uma Luz em Sua Vida, com a permissão de Deus e a proteção de todos os orixás. Então, meus irmãos, então, minhas irmãs, eu quero falar com você que sofre com doenças misteriosas, você que está passando por um momento difícil na sua vida, você, meu amigo, você, minha amiga, que está sofrendo com amor não correspondido, você que perdeu o grande amor da sua vida e quer tê-la de volta em poucos dias, eu quero falar também com você, meu irmão, você, minha irmã, que sofre com problemas financeiros, você que está com os caminhos fechados, você que vem sofrendo com a queda no comércio, negócios embaraçados, você que tem um automóvel ou um imóvel para vender e não consegue, você, meu irmão, você, minha irmã, que planta e não colhe, Você, que a sua lavoura não está produzindo nada, a sua criação está morrendo. Olha, meu amigo, olha, minha amiga, esse programa é para você que está passando por um momento difícil na sua vida. Você, meu irmão, você, minha irmã, que sofre com vício da embriaguez ou drogas, ou tem aí na sua família algum ente querido seu passando pelo sofrimento, pelo constrangimento do vício da embriaguez, vício em drogas, em jogatinas, esse programa é para você. Você, meu amigo, você, minha amiga, que está sofrendo com a depressão, com a insônia, com a ansiedade, perturbações mentais, espirituais, encostos, você que vê vultos, ouve vozes, você que tem sonhos premonitórios, sonhos macabros. Olha, meus irmãos e minhas irmãs, fique atento ao nosso programa, pois temos para você uma mensagem de fé, uma mensagem de esperança, uma ajuda espiritual, principalmente para os menos favorecidos pela sorte. Se você está passando por algum momento difícil na sua vida, preste atenção, porque a partir de agora vamos falar com você aqui através do programa Uma Luz em Sua Vida. Você, senhor de idade, que sofre com a impotência sexual, com inflamações. Você, mulher que não consegue engravidar, você, mulher que tem problemas de cistos, miomas, seja qual for o seu problema, pare de sofrer imediatamente. Aumente o volume do seu rádio e ouça com atenção o nosso programa, porque a partir de agora é formada a maior corrente de fé e de ajuda espiritual através do programa Uma Luz em Sua Vida.
9: Bom dia, Pai Márcio de Oxalá. Aqui quem está falando é o Aristeu, da cidade de Santa Inês. Estou mandando este áudio para agradecer o Pai por você ter feito pela minha família, pela minha esposa, por mim, que você tinha falado que tinha uns problemas feitos para mim, não conviver com ela, mas graças a Deus, depois que procurei o Senhor, deu tudo certo. Hoje eu estou com minha esposa, estou com meus três filhos, vivendo bem. A gente não tem mais problema no nosso casamento. Só tenho que agradecer o Senhor do fundo do coração. Muito obrigado e fique com Deus.
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E atenção, meus irmãos, atenção, minhas irmãs, você que passa por momentos difíceis na vida, você que sofre com doenças misteriosas, doença na qual a medicina não pode resolver, né? Você que já está até desenganado.

ou desenganada pela medicina, não sabe mais o que fazer, olha meu irmão ou minha irmã, essa tua doença pode ser uma doença espiritual. E para isso nós temos a solução. Se você já procurou a medicina, já tomou remédios, já fez exames e mais exames e nada de solucionar o seu caso, nos procure. Abaixo de Deus estamos aqui pronto e preparado com o dom espiritual dado por Deus para resolver até mesmo o seu mais difícil problema. Aqui, o Pai Márcio de Oxalá, o fenômeno das ciências ocultas, esse que não promete, esse que realiza. Eu quero aqui também falar com você que perdeu o grande amor da sua vida e quer tê-la de volta. Por algum motivo, você perdeu a sua pessoa amada e quer tê-la de volta em poucos dias. Estamos aqui pronto e preparado para te ajudar. Você que ama e não é correspondido, você que não tem sorte no amor, você que está com o seu casamento atrapalhado, a tua convivência dentro de casa está mais parecendo um campo de batalhas, olha meu amigo ou minha amiga, pare de sofrer imediatamente. Nos procure, podemos fazer a diferença na tua vida amorosa. Podemos fazer uma amarração amorosa, podemos trazer o grande amor da tua vida de volta em poucos dias. Enfim, se você não tem sorte no amor, nos procure que estamos aqui para te ajudar. Esse que aqui vos fala, o Pai Márcio de Oxalá, graças a Deus, tem o dom espiritual dado por Deus para fazer a união de qualquer casal em cima da terra. Eu quero aqui também falar com você, meu amigo, você minha amiga, que está passando por problemas financeiros, você que está com os caminhos fechados, você que o teu comércio não vende nada, quando vende não recebe, você que está com negócios embaraçados, você que tem um imóvel para vender, você que tem um automóvel para vender, você que a tua empresa está indo à falência, o teu comércio, você que começou um pequeno negócio e tinha tudo para dar certo e de repente começou tudo a dar errado, tudo que você vai fazer dá errado, meu amigo ou minha amiga, pare de sofrer, você pode estar com os caminhos fechados, pode ter alguém com o olho gordo para cima de você, você pode estar com um mau vizinho, a concorrência pode estar fazendo trabalhos de magia negra para te atrapalhar, para atrapalhar o teu comércio, a tua vida financeira. Nos procure, não importa qual é a tua situação, não importa qual é o teu caso, o importante é você dar o primeiro passo em busca da tua libertação espiritual. Pare de sofrer hoje mesmo, você que a tua lavoura não produz nada, a tua criação está morrendo.

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1: A vida desse filho meu era uma vida assim conturbada. Ele não sabia estar nem assim dentro de casa. Ele tinha que estar aqui na minha casa, na casa dele toda hora. E graças a Deus, depois que eu entrei em contato com o Senhor, falei sobre o problema dele, graças a Deus a vida dele é outra. Ele tem calma agora, ele tem paciência, que ele era sem paciente. E ele mudou em tudo por tudo. Ele era triste, agora ele é alegre. E a vida dele se transformou. Foi assim, como ela se diz, de água para o vinho, graças a Deus. A vida do meu filho agora está outra, e eu tenho fé em Deus que cada vez mais ele vai ficar mais melhor ainda, se Deus quiser. E muito obrigado por o que o Senhor fez com ele, viu? Que o Senhor fez com ele foi igualmente vai fazer comigo, né? Porque quando a gente faz uma coisa para um filho, está fazendo para a própria mãe, né? Muito obrigado por o que o Senhor fez.
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Você, meu amigo ou minha amiga que sofre com vício de embriaguez, vícios em drogas, em jogatinas, você que está passando por esse constrangimento, por esse sofrimento, você que tem um ente querido seu nessa situação, a pessoa bebe e não se domina, chega em casa quebrando tudo, brigando com o esposo, com a esposa, com os filhos, enfim, se você sofre com o vício da embriaguez, o vício da droga, vício no tabagismo, em jogatinas, enfim, se você está passando por esse sofrimento ou tem alguém aí na tua família, algum ente querido seu passando por esse constrangimento, perdendo tudo para o mundo dos vícios, é hora de se libertar, é hora de procurar ajuda. Estamos aqui pronto, preparado com o dom espiritual dado por Deus para resolver até mesmo

0: o teu mais difícil problema. Venha falar com o Pai Márcio de Oxalá. Estou aqui pronto e preparado, capacitado com o grau mais alto da Umbanda, pronto, preparado para te ajudar, para resolver o seu problema em dias e horas marcadas. Se você já procurou pessoas erradas que te prometeram e não cumpriram, se você já bateu em portas erradas, não se desespere, meu amigo. A oportunidade de você estar diante do maior médium vidente do Brasil é essa. Estou aqui de braços abertos para receber você e o seu problema. Nos procure, que abaixo de Deus nós temos a solução imediata para o teu caso, seja ele qual for. Eu quero falar aí com você, meu amigo ou minha amiga, que está sofrendo com a depressão, com a insônia, a ansiedade. Você que sofre com perturbações mentais ou espirituais, encostos. Você que vê vultos, ouve vozes, tem sonhos macabros, premonições. Olha, meu irmão ou minha irmã, pare de sofrer. Nos procure. Você que vive aprisionado em pensamentos negativos, pensamentos suicidas, você que vem se isolando do mundo, você que quando sai de casa consegue se divertir um pouco, mas quando volta para sua própria casa, não sente paz, não se sente bem, parece que o mundo está desabando sobre sua cabeça, sobre suas costas. Olha, meu irmão, pare de sofrer. Temos a solução imediata para o seu caso. Você pode estar sendo vítima de trabalhos de magia negra. Alguém pode ter jogado terra de cemitério em cima da tua casa. Olha, meu irmão, nesse mundo de tudo há, e eu te garanto que de nada mesmo você pode duvidar. Porque durante essas décadas trabalhando nessa área espiritual, meu irmão ou minha irmã, eu posso te afirmar que eu já vi tantas coisas, né? Mas te garanto também que abaixo de Deus, graças a Deus, com os meus conhecimentos e com o dom espiritual dado por Ele, nunca perdi uma causa, nunca perdi uma cura sequer. Portanto, pare de sofrer hoje mesmo. Nos procure. Estamos aqui pronto, preparado, capacitado e com o dom espiritual dado por Deus para te ajudar. E você verá a solução do seu caso em dias e horas marcadas. Aqui o Pai Márcio de Oxalá, o fenômeno das ciências ocultas, o médium vidente mais conceituado do Brasil.
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0: Neste momento eu quero falar também aí com você, meu amigo, está sofrendo

com a impotência sexual, você, senhor de idade, você também que está sofrendo com inflamações na próstata, olha, meu irmão, é hora de nos procurar. Trabalhamos também com garrafadas de ervas medicinais, capaz de curar o seu problema em dias contados. Você que sofre com impotência sexual, inflamações na próstata, você mulher que quer engravidar e não consegue, você mulher que sofre com cistos, miomas, seja qual for o seu tipo de inflamação, trabalhamos com garrafadas de ervas medicinais que vão te ajudar. E após você fazer uso dessas medicações, você pode até voltar aos médicos e fazer os exames. Você vai ver como realmente essas garrafadas de ervas medicinais são capazes de curar todos esses tipos de inflamações. Olha, meu irmão, olha, minha irmã, seja qual for o seu problema, pare de sofrer imediatamente. Aqui estamos citando alguns dos casos, alguns dos problemas, né? Mas seja qual for o seu problema, não importa. O importante é você dar o primeiro passo em busca da tua libertação, em busca de ajuda. Não fique aí parado como se o teu caso aí não tivesse mais solução. Tem sim. Toda doença tem cura, todo problema tem solução. O importante é você bater na porta certa que ela se abrirá. Você que sofre com maus vizinhos, você que é vítima da inveja, do olho grande, você que está sendo vítima da magia negra, venha, traga todos os seus problemas e deposite em minhas mãos e obtenha, abaixo de Deus, a solução de seus problemas em dias e horas marcadas. 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

0: E agora, meus irmãos e minhas irmãs, ouvintes aqui do nosso programa, eu te convido a pegar um copo com água ou uma garrafinha com água e colocar diante do rádio, diante do meio de comunicação que está levando nossa mensagem até você e fazermos uma poderosa oração. Após o término dessa oração, você pode fazer uso dessa água da forma que você achar melhor. Você pode tomar um pouco dessa água, você pode jogar um pouco dessa água na tua casa, no teu automóvel, na tua roça, que servirá para espantar qualquer tipo de demanda espiritual, a inveja, o mal-olhado. Se você tem inflamações, você pode estar tomando um pouco dessa água, você pode estar lavando algum ferimento. Basta você fazer essa oração com muita fé. Eleve o seu pensamento ao Criador e faça com muita fé. Hoje, a oração de São Jorge.
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0: Eu andarei vestido e armado com as armas de São Jorge, para que meus inimigos, tendo pés não me alcancem, tendo mãos não me peguem, tendo olhos não me vejam, e nem em pensamento eles possam me fazer mal. Armas de fogo o meu corpo não alcançarão, facas e lanças se quebrem sem o meu corpo tocar, cordas e correntes se arrebentem sem o meu corpo amarrar. Jesus Cristo, me proteja e me defenda com o poder de sua santa e divina graça. Virgem de Nazaré, me cubra com o seu manto sagrado e divino, protegendo-me em todas as minhas dores e aflições. E Deus, com sua divina misericórdia e grande poder, seja meu defensor contra as maldades e perseguições dos meus inimigos. Glorioso São Jorge, em nome de Deus, estenda-me o seu escudo e as suas poderosas armas, defendendo-me com a sua força e com a sua grandeza. E que debaixo das patas de seu fiel jinete, meus inimigos fiquem humildes e submissos a vós. Assim seja com o poder de Deus, de Jesus e da falange do Divino Espírito Santo. São Jorge, rogai por nós. Amém.

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2: E por aqui, meus amados irmãos e irmãs, finalizamos o nosso programa de hoje, agradecendo pela sua audiência, agradecendo pela sua companhia. Fiquem todos com Deus e até o nosso próximo encontro com mais uma palavra de fé e esperança. Tchau, tchau.
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1: 9:02. Repita. 9:02.
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Oi, turma, bom dia, bom dia. Tá começando mais um. Hoje é quarta-feira, dia 2 de setembro. Tempo bonito, né? Dia bonito. Chegando com muita música legal, com muita alegria, alto astral, energia positiva para te fazer companhia a partir de agora. Exatamente, são 2 horas de muita música legal que a gente preparou para você, viu? Muitas atrações. Tem o horóscopo do dia, notícias dos famosos, resumo de novelas, dicas de saúde. E claro, tem a sua participação aqui através do WhatsApp 992299757 para você pedir música, para dar alô para quem você quiser. Prazer, eu sou o Luiz e te faço companhia a partir de agora. Bom dia.

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1: 9:16.
2: Repita.
1: 9:16.
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4: Quarta-feira, 2 de setembro de 2026, esse é o Giro de Notícias. Eu sou Breno Zonta e você acompanha os destaques do momento. O Procurador-Geral da República, Paulo Gonet, defendeu na noite de terça a nulidade da investigação da Polícia Federal, que encontrou mensagens trocadas entre o ex-banqueiro Daniel Vorcaro, do Banco Master, e o ministro Alexandre de Moraes, do Supremo Tribunal Federal. Gonet disse que o relator do caso, o ministro André Mendonça, teria investigado Moraes ilegalmente, uma vez que o aprofundamento da apuração, na avaliação de Gonet, só poderia ocorrer após autorização do plenário da corte. O Tribunal Superior Eleitoral rejeitou a ação protocolada pelo Partido dos Trabalhadores contra a divulgação de um vídeo do ex-presidente Jair Bolsonaro feito por inteligência artificial. O caso veio à tona após o candidato à presidência Flávio Bolsonaro usar a simulação de um pronunciamento de seu pai, que está em prisão domiciliar e com restrições impostas, durante o evento de lançamento da sua candidatura em agosto. O Senado aprovou nesta terça projeto de lei 278 de 2026, que institui um regime tributário para incentivar a instalação de data centers no país. O texto substitui a medida provisória que previa a criação do regime especial para serviços de data centers, que ficou conhecido como REDATA e perdeu a validade em fevereiro. A matéria agora segue para a sanção presidencial. A Agência Nacional de Vigilância Sanitária determinou a suspensão da fabricação de todos os produtos saneantes feitos pela Unilever em sua unidade de Vinhedo, no interior de São Paulo. A medida é preventiva e não determina recolhimento de itens que já estão à venda nem suspensão do uso desses produtos. A decisão foi tomada após identificação de descumprimento de regras de boas práticas para a fabricação de produtos saneantes. E que reforço de ouro! O volante Fred decidiu o Clássico Mineiro na noite de terça-feira e classificou o Galo para a semifinal da Copa do Brasil. Com uma assistência e um gol do camisa 7 já no segundo tempo, o Atlético Mineiro virou sobre o Cruzeiro. Placar final 2-1 em pleno Mineirão.
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5: A sua atração musical aqui através das ondas do rádio, através da Rádio Cidade de Vitória. Por aqui até 11 horas com muita música legal. Já a gente começa o horóscopo do dia, viu? Já. 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Começando o horóscopo do dia para sua quarta-feira. Áries, a sensação de segurança virá ao assumir preferências que antes eram negociadas demais. Veja o que combina com você. Seguir essa medida trará simplicidade às escolhas e firmeza para conduzir o que importa. Alô, Touro, depois de tentar a elaboração, será mais

0: Fácil transformar intenção em atitude sem atropelar o próprio tempo. Aproveite para retomar uma iniciativa pessoal ou dar sequência ao que já vinha amadurecendo. Gêmeos, uma atenção carregada em silêncio perderá espaço, deixando você mais à vontade nas situações que exigem esforço para manter a compostura. Poupe explicações e dê tempo ao que ainda está sendo assimilado. Gêmeos, para Ares, Touro e Gêmeos, bom dia. Daqui a pouquinho é a vez do pessoal de Câncer, Leão e Virgem.
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0: As participações aqui através do WhatsApp 992-29-9757. Cleone, ligada com a gente ali na cidade. Na cidade de Arari, tá participando aqui do Bom Dia Cidade. Vai rolar música aqui também para Cristiane. Alô, Cristiane, tá ligada com a gente aqui no bairro Puraqueú, Vitória do Mearim. Música aqui também para Sergiane, tá ali no Santa Mônica. Também tá participando aqui da programação. Tá bom então, é hora de deixar rolar música.
2: Naquele pique, hein?

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1: 9:29.
0: Repita.
1: 9:29.
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5: Este é o canal do sucesso, esta é a Rádio Cidade de Vitória. 9:36, temperatura no momento 30 graus aqui na cidade.

grande, Vitória. Céu aberto, viu? Tempo firme. O dia até começou com um pouquinho de frio, né? Mas agora já fica quente. E a temperatura máxima prevista para hoje é de 34 graus. É um calor para cada um, né? Muito calor. Já tem o som do Frank Lopes, Alto Preço. Vai rolar aqui para Raimunda Brito, dona Raimunda Brito, lá da Vila Riachão, no município de Igarapé do Meio. O Luiz Carlos, meu xará, tá ligado com a gente lá em Frutal, Minas Gerais, querendo curtir o som do Donato Rios. Paixão Errante, vai rolar daqui um pouquinho. Então deixa cair mais sucesso, tá a fim de participar do Bom Dia? Ah, o número, né? O WhatsApp é o 992299757.

0: Paixão Errante, Donato Rios. Esta é a Rádio Cidade Vitória, 9h42. Que prazer estar na tua companhia. Eu sou o Luiz Carlos, comunicando contigo até 11 horas. E estamos aí na agradável manhã de quarta-feira. Tá ligando o rádio agora aqui na Estação do Sucesso? Seja bem-vindo e obrigado, né, por preferir ouvir aqui a gente. Tá legal? 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
0: É hora de ficarmos bem informados. Rapaz, a violência no Maranhão, o negócio tá brabo, viu? Tá, coisa tá feia, viu? O adolescente apreendido suspeito de matar a facadas, a estudante Bruna Loyola, de 17 anos, em Canabrava, em Água Doce do Maranhão, foi autuado em flagrante por ato infracional análogo ao crime de feminicídio. A vítima chegou a ser socorrida e levada para uma unidade hospitalar, mas não resistiu aos ferimentos. A adolescente de 16 anos, né, foi... O adolescente, aliás, apreendido pela polícia militar logo depois do crime. Durante a ocorrência, surgiram indícios de que ele também poderia ter a intenção de realizar um ataque em uma escola no mesmo povoado. A hipótese segue sendo investigada pela Polícia Civil. Após ser apresentado na delegacia, o adolescente foi autuado por meio de auto, né, de apreensão em flagrante de auto infracional por atos infracionais análogos aos crimes de feminicídio, ao crime de feminicídio consumado e posse de artefato explosivo ou incendiário sem autorização legal. O delegado Tiago Castro falou, né, na reportagem sobre a investigação. A Polícia Civil apresentou pela internação provisória do adolescente, medida que será analisada, né, pela justiça conforme as normas previstas no Estatuto da Criança e do Adolescente. Ele permanece à disposição da justiça. A investigação continua para esclarecer a dinâmica do caso, a motivação e as circunstâncias relacionadas. Esse negócio aqui foi brabo, né? Garota que pretendia fazer outras... cometer outro crime, né? Rapaz, vou te contar uma coisa. Outra informação do comecinho desse dia, né? Isso aqui interessa aos motoristas, né? Que trafegam aí rumo a São Luís. Pois é, olha aqui o que aconteceu. Uma carreta carregada com cerca de 40 toneladas de óleo de cozinha tombou no quilômetro zero da BR-135, bem próximo ao aeroporto de São Luís, nesta madrugada, né? O acidente deixou a pista interditada e provocou lentidão no trânsito na região. Caixas e garrafas de óleo ficaram espalhadas pelo local após o tombamento. Segundo o motorista da carreta, que seguia de Goiás para o Maranhão, um dono de uma caminhonete e um motoqueiro teriam saqueado parte da carga. Como sempre, né? Coisa vergonhosa. Por causa do acidente, né? Equipes da polícia foram acionadas e permanecem no trecho, né, para evitar novos furtos e garantir a segurança da área. Por causa do acidente, o acesso ao aeroporto teve alterações. A entrada foi dividida para permitir fluxo de veículos nos dois sentidos, enquanto a saída do terminal foi isolada. A mudança provoca congestionamento na BR-135 nesta manhã. Deve já ter sido liberado, isso aqui foi logo no comecinho, né? O trânsito deve permanecer lento até a remoção da carreta e a limpeza completa do local. 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
0: Muito bem, vamos agora para a previsão astral, pessoal de Câncer, Leão e Virgem, conferindo com a gente o que os astros têm a dizer para esta quarta-feira. Alô, alô, câncer, o interesse vivido de forma mais pessoal alcançará outra dimensão. Compartilhe o que ele desperta em você. Essa circulação abrirá novas afinidades e mostrará formas mais livres de participar do mundo. Leão, seu jeito de conduzir uma questão transmitirá mais credibilidade do que a tentativa de impressionar. Apoie-se do que já domina, cuide dos detalhes e deixe que a qualidade das suas decisões fale por você. Virgem, uma exceção colocará em xeque uma conclusão que vinha sendo tratada, né, como definitiva. Examine a regra a participar do caso, né, para participar do caso que escapa dela e aceite a resposta. Evite achar que precisa-se de explicação para tudo, viu? Áries, para Câncer, Leão e Virgem, na verdade. Virgem, atenção, Leão e Câncer, super bom dia. Daqui um pouquinho é a vez do pessoal de Libra, Escorpião e Sagitário.
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0: Olha, atenção, tá a fim de comprar uma casa pelo preço bom? Vende-se uma casa localizada na Rua dos Canários, né, no bairro Buraqueú, na Rua da Malagueta, especialmente. Sala, 2 quartos, banheiro, 2 áreas. Duas áreas e quintal grande. Interessados, entrar em contato pelos telefones. Código 34-992-25-1370. Repito, código 34-992-25-1370 e 98-982-83-5514. Falar com o Misael, né? Preço a combinar. Rádio Cidade Vitória, agora faltam 10 minutos para as 10 horas.

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1: 9:59.
2: Repita.
1: 9:59.
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3: 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Agora são 10:08. A alegria do estar de bem com a vida. Participações aqui através do WhatsApp 992299757. Pede música, manda teu alô aí para quem você quiser. Nos ajude a fazer aqui o programa que é feito para você e com você. Previsões astrais agora, Libra, Escorpião e Sagitário, conferindo com a gente o que os astros têm a dizer para esta quartona bonita. Vamos lá, Libra, admitir uma fragilidade trará uma sensação inesperada de inteireza. Trate essa abertura com simplicidade e respeito, respeite o que ela ensina sobre suas necessidades. Acolha as suas partes mais sensíveis. Escorpião, um jeito diferente do seu servirá de contraponto e mostrará suas próprias preferências. Acolha essa diferença sem pressa de aproximar posições. Certos encontros enriquecem porque ampliam o repertório. Alô, alô, Sagitário, você conseguirá colocar uma palavra, um conhecimento que costuma explicar quase por instinto. Aperfeiçoe o que ainda depende de improviso. Da clareza, a experiência deixará suas escolhas mais consistentes, viu, Sagitário? Para Libra, Escorpião e Sagitário, bom dia. Daqui a pouquinho a vez do pessoal de Capricórnio, Aquário e Peixes.
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3: Daqui a pouquinho tem música do Pablo Coração do Avesso para atender aqui a Dona Francisca, tá ligada com a gente em Miranda. Vai rolar também Menos é Mais, Coração Partido. Falando aqui para Marina da Coreia em Arari, oferecendo pro irmão dela, Gago, já a gente rola. As melhores estão aqui e você participando, fazendo assim o roteiro musical do Bom Dia Cidade.

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1: 10 horas e 17 minutos.
2: Repita.
1: 10 horas e 17 minutos.
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4: Giro Internacional.
5: Luísa Ramos.
6: Paris, quarta-feira, 2 de setembro de 2026. Teerã lançou mísseis e drones contra bases militares americanas no Golfo em resposta a uma série de bombardeios dos Estados Unidos contra alvos iranianos que deixaram pelo menos 11 mortos e cerca de 60 feridos, de acordo com a mídia estatal iraniana. Entre as vítimas, 4 pessoas morreram durante uma festa de casamento no sul do país. A Guarda Revolucionária Iraniana anunciou 7 mortes entre militares e paramilitares em ofensivas no oeste do país e na ilha de Lavan, no Golfo. Em resposta, o Irã reivindicou ataques contra instalações militares americanas na Jordânia, Iraque, Emirados Árabes Unidos e Bahrein. Donald Trump advertiu que qualquer nova resposta iraniana provocará uma reação ainda mais dura de Washington. A União Europeia e a França convocaram nesta quarta-feira representantes diplomáticos da Rússia após a Alemanha acusar Moscou de estar por trás de uma tentativa de ataque com drone carregado de explosivos no aeroporto de Leipzig em agosto. A chefe da diplomacia europeia, Kaja Kallas, afirmou que o episódio tem características de um ato de terrorismo apoiado por um Estado. A tensão aumentou depois que autoridades alemãs anunciaram hoje uma nova investigação sobre uma possível sabotagem contra a rede elétrica do país. A França prometeu defender novas sanções europeias contra a chamada frota fantasma russa, usada para transportar mercadorias sob bandeiras falsas. Moscou rejeita as acusações de sabotagem feitas pelos ocidentais. A crise migratória em Ceuta continua dominando o debate político na Espanha. Manifestações estão previstas para esta quarta-feira em várias cidades do país, após dias de protestos na própria cidade autônoma espanhola. Os atos ocorrem na véspera da ida do primeiro-ministro Pedro Sánchez ao Congresso para explicar a gestão da crise iniciada em 30 de julho. A atuação do governo diante da entrada em massa de imigrantes e as medidas adotadas para reforçar o controle das fronteiras da Espanha e da União Europeia estarão no centro dos questionamentos. Uma semana após o colapso de uma geleira no Himalaia, as esperanças de encontrar sobreviventes no Nepal diminuem. Segundo informações mais recentes divulgadas pelas autoridades, o desastre já deixou 1.130 mortos e cerca de 4 mil desaparecidos. As equipes de resgate concentram as buscas em túneis de usinas hidrelétricas, onde ainda pode haver pessoas presas. Da Rádio França Internacional para a agência Rádio Web, de Paris, Luísa Ramos.
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5: Olha, atenção, tá a fim de comprar uma casa, preço razoável. Seguinte, vende-se uma casa localizada ali na Rua dos Canários, ali no bairro Buraqueoa, ali na Malagueta, né? Isso. Sala, 2 quartos, banheiro, 2 áreas, quintal grande. Pessoas interessadas devem entrar em contato com o proprietário. Você pode ligar aqui ou mandar mensagem via esses números aqui, 993-12-2739, 993-12-2739, código é o 34, tá? Outro número aqui, 982-83-5514, falar com o Misael. Precinho bom, viu? Precinho a combinar, tá legal? Uma casa boa ali no... nas proximidades ali do transmissor, na Rua dos Canários, né? Na Malagueta, como é conhecido, tá legal? Muito bem, deixa eu então trazer mais sucesso, atendendo aqui o pessoal que tá participando aqui do programa. Já já a gente traz mais música, mas deixa eu falar para você aqui do Chá Gold. 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Muito bem, tá na hora de mais música. Dança com as Cadeiras, Francis Mendes. Vai rolar aqui para Rose do São Lourenço. Vai rolar também Marisa Monte com Seu Jorge, para melhorar, para atender aqui a Najara, tá ligada com a gente lá em Monção. Tá oferecendo especialmente para Narinha, né? Ok, então, Najara, bom dia. Obrigado demais pela sintonia e participação aqui na nossa programação.

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1: 10:29.
2: Repita.
1: 10:29.
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6: Muito bem, estamos de volta. Este é o Bom Dia Cidade aqui pela Rádio Cidade Vitória, 10h38. Já tem música boa rolando aqui no programa. Vamos para os últimos signos de hoje, né? Previsão para Capricórnio, Aquário e Peixes, para fechar o horóscopo desta quarta-feira. Capricórnio, o desejo de imprimir sua marca em algo chegará a uma forma madura. Aproxime prazer e autenticidade. Preservar o que existe de vivo na sua expressão será tão importante quanto aperfeiçoar detalhes. Aquário, uma referência antiga perderá parte de autoridade ao ser confrontada, né, com a pessoa que você se tornou. Atualize seus critérios com calma. Essa revisão fortalecerá a sensação de pertencimento a si mesmo. Peixes, uma impressão que estava difícil de traduzir terá contornos claros e caberá em palavras simples. Confie nessa formulação sem acrescentar explicações demais. Dizer apenas o essencial reduzirá ruídos, viu, peixes? Para Capricórnio, Aquário e Peixes, muito bom dia. Amanhã, novamente, aqui dentro do Bom Dia, você confere mais uma vez a previsão para o seu signo.
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6: Você tá na boa, tá na Rádio Cidade de Vitória, este é o Bom Dia Cidade, já caminhando aqui pro final, já tem mais música pra você aqui na programação. Bom, deixa eu falar aqui dos famosos um pouquinho, fazer uma fofoquinha básica rapidinho aqui, viu? Olha, um episódio ocorrido durante uma forte tempestade voltou a chamar a atenção por envolver o imóvel da cantora Simone Mendes. É, rapaz, isso aqui tem o que falar, né? Lá em Barueri, na Grande São Paulo. Documentos obtidos pela imprensa apontam que o desabamento ocorreu em novembro do ano 2024 e teria provocado uma enxurrada de água, lama, materiais de construção e em uma propriedade vizinha, né, do também cantor Léo Stuart, integrante da banda Tijuana, né, que relatou que a situação foi grave e que ele e seus familiares ficaram expostos a possível risco de morte. O caso aconteceu em 6 de novembro de 2024, né, quando uma intensa chuva atingiu a região. Conforme relato apresentado pelo músico, uma estrutura de contenção associada à obra existente no terreno da cantora não suportou o volume de água e acabou cedendo. Com a ruptura, uma grande quantidade de terra, resíduos teria descido em direção à propriedade de Léo, alcançando diferentes espaços do imóvel e causando danos. O boletim de ocorrência elaborado depois do episódio descreve a extensão dos estragos provocados pela movimentação da terra. O material teria alcançado o pomar, a piscina, o lago onde ficava carpas e espaços destinados ao lazer. A força da enxurrada também teria levado lama e restos da construção para dentro da parte térrea da casa,

0: incluindo móveis e outros objetos pertencentes à família. O cenário fez com que as autoridades considerassem a necessidade de uma investigação. É, rapaz, esse negócio aqui ficou feio, né? Pois é, por aqui a gente fala dos famosos aqui do nosso Bom Dia Cidade. Diante da possibilidade de que as novas estruturas pudessem desabar, a Polícia Civil solicitou que uma perícia fosse realizada com urgência no local. Falando dos famosos aqui no Bom Dia, daqui a pouquinho tem resumo de novelas e já tem o nosso Dica de Saúde também aqui dentro do Bom Dia. Vamos lá, mais ouvintes participando aqui da programação.
1: Bom dia, Luiz. Bom dia, Luiz. Eu tô ligado, viu?
0: Fala aí, irmão.
1: Todas as manhãs escuto teu programa, parceiro. Vai, toca aí a música aí pra mim do Lula Santana, Sofrendo Feito Louco aí pra mim, viu? Quem tá falando aqui é Daniel Rodrigo Vidal, que eu fui sempre desafiado. Adeus, Jesus e Yudi Kendall, em Onda Nova. E pra minhas comadres Tamires e minha comadre Samira lá em Frutal e minha comadre Taniele em Onda Nova. Quem fala é Daniel Rodrigo Vidal, meu parceiro. Toca aí pra mim aí. Tô assistindo teu programa todos os dias, viu? Não perca o seu programa. Bom dia, mais, viu?
0: Falou, irmão. Valeu, Daniel Rutes. Grande abraço, Daniel Rutes, ligado com a gente lá em Curva do Ascenso, município de Olinda Nova do Maranhão. Beleza pura, gente boa. O Antônio Batista está escutando a gente ali na cidade de Arari, né, Antônio? Querendo curtir o Rei Roberto.
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Muito bem, você tá na Rádio Cidade de Vitória com o programa Bom Dia Cidade, por aqui toca música boa para você. Vamos falar de saúde agora aqui no nosso Bom Dia Cidade. Todo dia temos um dica de saúde aqui para você, né? Vamos falar de saúde, batata inglesa ou batata doce? Qual aumenta mais a glicose? Vamos lá, vamos falar sobre isso aqui, baseado em estudo, viu? A batata costuma carregar fama de vilã na alimentação de quem precisa monitorar aí a glicose. Mas essa reputação se sustenta mesmo. A batata é um alimento de fácil acesso, bom, barato, além de estar entre os tubérculos mais consumidos, né, do mundo por sua versatilidade e custo-benefício. Segundo a nutricionista Carol Neto, no entanto, a resposta sobre o consumo de batata por quem tem diabetes não é simplesmente sim ou não. É preciso considerar as diferenças entre os tipos de batata e, principalmente, a forma como elas são preparadas, viu? Existe a crença de que a batata doce seria uma única opção segura, né, para quem tem diabetes, enquanto a batata inglesa deveria ser evitada. Os números, porém, mostram que o cenário é um cenário diferente. Mas por que a batata doce é mais recomendada, mesmo tendo mais carboidrato? Se a batata inglesa tem menos carboidrato, por que a batata doce costuma ser mais indicada para quem tem diabetes, né? A explicação está relacionada ao índice glicêmico e à quantidade de fibras presentes nos alimentos. A batata inglesa apresenta índice glicêmico alto, o que significa que o seu carboidrato pode ser convertido em glicose e absorvido mais rapidamente pelo organismo, favorecendo elevações mais rápidas da glicemia. Já a batata doce, apesar de apresentar mais carboidrato na mesma quantidade, contém muitas fibras que podem contribuir para retardar a absorção dos carboidratos e reduzir o impacto sobre a glicemia. Para a nutricionista, né, segundo a nutricionista, as opções mais indicadas são batata cozida ou assada, tanto para a versão inglesa quanto para a doce. A quantidade consumida também deve ser considerada dentro da alimentação de cada pessoa, né? A fritura é uma das formas de preparo, né, que merece mais atenção. O problema não está apenas no aumento de calorias. A presença de gordura pode retardar o esvaziamento gástrico e, consequentemente, modificar o ritmo de absorção dos carboidratos. Isso pode tornar a resposta glicêmica menos previsível. Além disso, o consumo frequente de alimentos fritos aumenta a ingestão de gorduras e calorias, o que pode contribuir para o ganho de peso. Esse fator é especialmente relevante para pessoas com diabetes tipo 2, né? Já que o excesso de peso pode estar associado à resistência à insulina. Mas, afinal, quem tem diabetes pode comer? Sim, o consumo de batata por pessoas com diabetes não precisa ser encarado como proibido. A escolha entre a inglesa e a doce não deve considerar apenas a quantidade de carboidrato. O tipo de batata, a quantidade consumida, a forma de preparo e o restante da refeição também precisam ser levados em conta. Para isso, mais do que escolher uma opção como boa, outra como ruim, a orientação é observar porção, preparo e combinação com demais alimentos, tá? A dica para comer batata tendo diabetes. Vamos lá, algumas dicas aqui interessantes, tá legal? 5 dicas aqui. Primeiro, prefira cozida ou assada. Essa forma de preparo evita o excesso de gordura associada à fritura. 2. Preste atenção à quantidade. Mesmo sendo um alimento permitido, ela contém carboidratos e a porção deve fazer parte do planejamento alimentar. 3. Não escolha apenas pelo tipo. A batata doce não é automaticamente melhor em qualquer situação. A quantidade de carboidratos também deve ser considerada. 4. Evite priorizar versões fritas. Batata frita acrescenta gordura e calorias à refeição e pode alterar a velocidade da absorção dos carboidratos. 5. Observe a resposta da sua glicemia. Pessoas com diabetes podem apresentar respostas diferentes aos alimentos. Monitorar a glicemia pode ajudar a entender como determinada porção e preparação afeta seu organismo, tá bom? Esse foi o nosso Dica de Saúde de hoje. Esperamos ter
contribuído para que você tenha uma orientação melhor aí sobre as batatas. Muito bem, estamos em cima da hora, né? Deixa eu fazer o resumo de novelas rapidinho aqui, porque estamos aí já na reta final do Bom Dia Cidade para sua quarta-feira. Deixa eu procurar aqui rapidão para a gente falar para você o que vai acontecer nas novelinhas que você gosta de assistir, né? Vamos lá então. Para hoje, né? Para hoje, dia 2, Nobreza do Amor, novela das 18 da Rede Globo. Manoel aconselha Mirim a esquecer a Lica a fim de não perder Virgínia. Marta afirma que Diógenes deve reconhecer a paternidade de Ritinha. Adonis ameaça contar a Fortunato sobre a presença de Carrapato, caso Geralda não se afaste do cangaceiro. Bartô anuncia um suposto milagre, né, de Veneranda. E Viriato se irrita. Caetana conversa com Dona Menina sobre Tônio e Alica. Dume tenta encontrar Kênia e Alica acalma o amigo. Vinta leva um representante francês à Batanga e Gendal se surpreende. Onildo e Niara se beijam. Viriato encontra Carrapato. A gente fala agora da novela das 18, das 19 horas, 7 da noite da Rede Globo. Por você, Peixe. Glorinha, Ítalo e Samuca sofrem debaixo do viaduto. Juarez se culpa pelo sumiço dos filhos de Júlia e Bela o apoia. Ítalo aproveita a distração.

de peixes e envia uma foto de sua localização para Bella. Bella encontra as crianças e anuncia que conseguiu a guarda provisória dos irmãos. Bella pede uma nova chance a peixe. Pérola desmaia e Iracema chama Vanessa. Pérola fica em observação no hospital. Leandra se preocupa com a sobrecarga de Vitor. Vanessa afirma a Gabriel que não desistirá de seu amor. É hoje, em Por Você, já em Quem Ama Cuida, novela das 21h30, também da Rede Globo, Kleber afasta Bruna de seu escritório. Nancy fecha negócio com Ulisses. Ulisses e Liris trocam elogios e acabam se beijando. Ingrid orienta Yuri a justificar o que houve entre eles para Pilar. Otoniel pensa no que pode ter ficado mal resolvido para Francesca em vida. Nancy gosta da aproximação de Camilo. Pilar não demite Yuri, mas ordena que ele fique longe de Ingrid. Carmita critica Bruna por ainda não ter assinado o divórcio. Sueli fica surpresa quando Ademir a provoca para pedir perdão e propor reconciliação. Mal fica triste ao ver Felipe acompanhado. Pedro celebra com Adriana a possibilidade de inocentá-la no caso de Arthur. É no capítulo quente de hoje de Quem Ama, Cuida. Manda aqui um alô para Santana, tá escutando a gente ali no Bairro Novo, né, Santana? Obrigado demais pela companhia. Um alô aqui também para ouvinte ligada com a gente ali no Capivari. É a Maria Sardinha, ela que tá querendo ouvir aí o Zé do Brega. Rapaz, Zé do Brega, Casa de Taipa, para fechar o programa de hoje.

0: Casa de Taipa, né? Para fechar o programa de hoje. Rapidinho aqui, como última informação aqui no Bom Dia, os sites, né, os portais de notícias estão todos destacando aqui a morte do ator Gracindo Júnior, né, ocorrido esta quarta-feira. Bom, bem, minha gente querida, chegamos ao final do programa de hoje. Bom Dia Cidade está voltando amanhã a partir das 9 horas. Mais uma vez estaremos por aqui com mais um Bom Dia Cidade. A todos uma ótima tarde, cuide-se bem. Um grande abraço do Luiz e até amanhã.
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Bom dia, queridos ouvintes, e a paz do nosso Senhor e Salvador Jesus Cristo. Hoje, com vocês, até as, posso assim dizer, 1 hora da tarde. Estarei dando continuidade aqui ao nosso trabalho matinal, que é o programa Boas Novas. Hoje, dia 2 de setembro de 2026. É, parece que, ó, piscou ontem, agosto começou e já se findou. Já se iniciou setembro e até aqui o Senhor nos tem sustentado. Hoje eu, Emanuel Feliciano, estarei com vocês até onde eu conseguir, né? Assim, se Deus prover, porque eu tenho escola para ir, mas vamos fazer de tudo para fazer uma programação abençoada para cada um de vocês. Nesta manhã, já convido a cada um de vocês a abrir as vossas Bíblias em Salmos de número 97. Eu estava atrasado, mas fiz de tudo para preparar uma canção. Salmos de número 97. Enquanto você vai procurando, manda um abraço para todos nossos queridos ouvintes neste dia. Manda um abraço, um forte abraço para cada um de vocês. E se não fosse Deus em primeiro lugar e o carinho de sintonia de cada um dos nossos ouvintes, não estaríamos aqui. Então, que Deus em sua

0: infinita bondade venha vos abençoar. Como eu havia dito, Salmos de número 97, na qual diz assim: o Senhor reina, regozije-se a terra, fique feliz a multidão das ilhas com isso. Nuvens e trevas estão ao redor dele, justiça e juízo são a habitação do seu trono. Um fogo vai adiante dele e queima os seus inimigos ao redor. Seus relâmpagos iluminaram o mundo, a terra viu e tremeu. Os montes derreteram como cera na presença do Senhor, na presença do Senhor de toda a terra. Os céus declaram a sua justiça e todos os seus povos que veem a sua glória. Confundidos estão todos aqueles que servem a imagens esculpidas, que se gabam de ídolos. Adorai-o todos vós deuses. Sião ouviu e se alegrou, e as filhas de Judá se regozijaram por causa dos teus julgamentos. Ó Senhor, pois tu, Senhor, está muito acima de toda a terra. Tu és exaltado muito acima de todos os deuses. Vós que amais o Senhor, odiai o mal. Ele preserva as almas dos seus santos. Ele os livra da mão dos perversos. A luz é semeada para o justo e a alegria para os retos de coração. Regozijai-vos no Senhor, vós justos, e dai graças à lembrança da sua santidade. Queridos, Salmos de número 97, neste momento vamos orar e agradecer a Deus por mais esta oportunidade na qual Ele nos reservou. Querido Deus, querido Pai, Deus Todo-Poderoso, na manhã deste dia nos encontramos diante da Tua presença, ó Pai, e a Ti somos gratos por até aqui chegarmos. Muitos, ó Pai, não puderam acordar no dia de hoje, mas o Senhor nos deu esta oportunidade. E a Ti somos gratos por tudo, por Teu amor, pela Tua fidelidade, por tudo que o Senhor tem feito na nossa vida. Te pedimos, ó Pai, na manhã deste dia, venha ser com cada um dos Teus filhos. Abençoe, ó Pai, de forma grandiosa, porque necessitamos de Ti, ó Pai, diariamente. Sem Ti nós não somos nada. Necessitamos de Ti, ó Pai, da Tua graça nas nossas vidas, porque a Tua graça nos conforta, nos dá alegria, nos consola, nos dá vigor como de uma águia. Seja com cada um, te pedimos isso e por fé te agradecemos. Amém. Queridos ouvintes, 11 horas e 20 minutos. Luiz já tem uma canção no jeito? Bastidores de... belíssima canção. Bastidores de Alisson Santos. Enquanto o hino vai tocando, quero dizer, queridos ouvintes, que os nossos números já estão liberados para você ligar e pedir seu oferecimento, que é o 981138239. 981138239. Repito, 981138239. Mas, Emanuel, não deu para acompanhar? Não se preocupe, próximo bloco estaremos trazendo novamente. Quem já tem, pode mandar ver que estaremos aqui para lhe atender. Vamos de canção.
1: Nós estamos vivendo um tempo onde parece que a vida de muitos é um mar de rosas. Olhando, parece que não sentem dor, parece que não sentem medo, parece que não atravessam por desafios. Ainda mais hoje, com esse negócio de rede social, Instagram, Facebook, temos que mostrar às vezes coisas que nós não somos para satisfazer o ego de algumas pessoas. Mas Deus é aquele que conhece o nosso deitar, é aquele que conhece o nosso levantar. Ele conhece as nossas dores, as nossas tristezas e as nossas mazelas. Deus é aquele que nos enxerga por dentro e por fora. Ele sim conhece os nossos bastidores.

0: noite, povo de Deus. Voltamos com o Boas Novas depois de ouvir estas belíssimas canções. E repito, os nossos números celulares já estão liberados para você ligar e pedir seu oferecimento, que é o 981138239. Repito, 981138239. Repito, 981138239. Na qual você pode ligar, mandar mensagem, que eu já estarei aqui para lhe atender. 981138239. E a gente vai com a próxima canção de Em Cafarnaum, de Alisson Santos. Vamos aproveitar e já puxar o gatilho, que ele já tá tocando. E já retornaremos com o programa Boas Novas.
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0: Deus, voltamos para um Bossa Nova depois de ouvir esta belíssima canção. E novamente, já vamos aqui de oferecimentos, nosso amigo Bireca, lá do Jogaria Saudade Bireca, vamos ouvir o áudio.
1: Bom dia, irmão Manuel.
0: Bom dia.
1: Passando que eu pedi um hino com Eliane Fernandes, ofereci toda a minha família para você, a irmã Nadia, o Edinaldo Patinho e todos os irmãos da Mão das Oliveiras. Um bom dia, muito obrigado.
0: Muito obrigado, meu amigo Bireca, Deus abençoe. Pessoal aí do... Ih, já esqueci. Não, Jaguari não. Foi. Enfim. Mão das Oliveiras, perdão. Um abraço aí, um cheiro forte. Eu gosto da região do Jota. Eu gosto dali. Só tem gente boa. Então, é Eliane Fernandes que ele pediu. Então a gente vai achar uma canção junto dessa. A gente vai emendar com Aprendendo com o Surdo e Mudo, de Alisson Santos. E queridos, faça que nosso amigo Breck falou conosco no 98113-8239. Repito, 98113-8239. 98113-8239. Vamos de canção e já retornaremos com o programa Boa Sorte.
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Deus, voltamos com Boas Novas, 11:47, e queridos ouvintes, nesta manhã, iremos finalizar com esta canção de Gerson Fino, Ele Disse. A gente vai finalizar e a gente vai colocar mais hinos assim, para vocês aproveitarem bastante o programa, mas como é dia de semana, eu tenho aula e eu tenho que ir para a escola, eu tenho que almoçar, me arrumar para ir para a escola, então quero agradecer a cada um de vocês pelo carinho e sintonia, por até aqui vocês terem nos acompanhado. E desde já te peço que Deus, em sua infinita bondade, assim, se Ele permitir, que Deus venha abençoar o dia de vocês. E se Ele nos permitir, amanhã estaremos aqui novamente apresentando o bom, querido programa Boas Novas. Fique com Deus e até.

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1: Rádio Cidade de Vitória informa a hora certa.
2: 11:59.
3: Repita.
2: 11:59.
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1: 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Meio-dia e 25 minutos. Repita, 12:25. 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
2: Quem acredita em milagre, levanta sua mãozinha lá em cima, fica.

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2: 13:32.
3: Repita.
2: 13:32.
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1: 13:46.
2: Repita.
1: 13:46.
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2: 14:02. Repita. 14:02.
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2: O Ministério da Saúde vai disponibilizar 3 novos medicamentos de alta tecnologia para o tratamento de pessoas com câncer de pulmão no SUS. Os novos remédios atuam no funcionamento das células cancerígenas ou no combate aos tumores pelo sistema imunológico. A previsão é de que a entrega aconteça a partir de outubro. De acordo com a pasta, na rede privada, as medicações custam acima de R$600 mil por ano. Em alguns casos, o tratamento pode ser realizado na casa do paciente, com menor incidência de eventos adversos e proporcionando maior comodidade em comparação aos esquemas convencionais de quimioterapia. Pessoas com câncer de pulmão em estágio 3, que não podem ser tratadas com cirurgia, estão entre as beneficiadas, com ganho de sobrevida global com acesso aos novos medicamentos. A compra dos remédios, alguns deles aguardados por pacientes há mais de 12 anos, será feita pela Assistência Farmacêutica Oncológica, nova política do governo federal que organiza a aquisição e o abastecimento dos estoques do SUS para medicamentos oncológicos. A expectativa é que, ao todo, cerca de 2 mil pacientes sejam beneficiados. O tratamento do câncer de pulmão no SUS inclui ainda cirurgia, radioterapia, quimioterapia e terapia para grupos específicos de pacientes, conforme as diretrizes clínicas e as tecnologias disponibilizadas no sistema. O anúncio ocorre durante o Agosto Branco, período de conscientização sobre a prevenção e o diagnóstico precoce do câncer de pulmão. De acordo com o INCA, Instituto Nacional de Câncer, cerca de 85% dos casos diagnosticados da doença estão associados ao tabagismo. A instituição aponta que são estimados mais de 35 mil novos casos por ano no triênio 2026-2028. A maioria deles em homens. Da Rádio Nacional no Rio de Janeiro, Carolina Pessoa.
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1: 14:17. Repita. 14:17.
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2: 14:32.
3: Repita.
2: 14:32.
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4: Se você é estudante e participa do programa Pede Meia, mas não recebeu uma parcela na data prevista, é possível consultar a situação pelo aplicativo Caixa Tem ou pelo portal Consulta Pede Meia, no endereço estudante.pedemeia.mec.gov.br. No portal, o aluno precisa fazer o login com a conta gov.br para conferir o status de elegibilidade, o histórico de parcelas e os motivos de eventual bloqueio. Já pelo aplicativo Caixa Tem, é possível verificar o extrato financeiro da conta poupança digital, indicando se o valor já foi creditado, agendado ou se há necessidade de atualização cadastral ou autorização do responsável legal. Se o valor da parcela não for depositado na conta na data prevista, a orientação é que o estudante consulte a situação do benefício e verifique os registros de frequência escolar e os dados cadastrais para identificar eventuais pendências. Já nos casos de dados desatualizados, é necessário procurar o Centro de Referência de Assistência Social, CRAS, do município, para atualizar o CAD único ou regularizar a situação do CPF junto à Receita Federal. Para receber o benefício, o estudante precisa ter o CPF em situação regular e ser membro de família inscrita no CAD único. Menores de 18 anos precisam que o responsável legal autorize a movimentação da conta poupança social digital no aplicativo Caixa Tem para viabilizar o acesso aos valores depositados. Da agência Rádio Gov em Brasília, Priscila Machado.
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0: Uma hora certa.
1: 14:49.
2: Repita.
1: 14:49.
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2: 15:02.
3: Repita.
2: 15:02.
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4: Na última sexta-feira, 28 de agosto, o IBGE publicou uma portaria com as novas estimativas populacionais dos municípios brasileiros. Os números são utilizados como parâmetro pelo Tribunal de Contas da União para o cálculo das cotas do Fundo de Participação dos Municípios, o FPM. Como a portaria não estabelece um prazo específico para contestação, a Confederação Nacional dos Municípios, a CNM, recomenda que, em caso de inconsistências, a administração municipal apresente pedido administrativo de revisão ao IBGE no prazo de 10 dias corridos, conforme a legislação que regulamenta o processo no âmbito da administração pública federal. A contagem do prazo começa a partir da publicação da portaria no Diário Oficial da União, em 28 de agosto. As inconsistências identificadas devem ser encaminhadas para o e-mail contestação@ibge.gov.br, sem cedilha e sem til. Repetindo, contestação@ibge.gov.br, aos cuidados da Gerência de Atendimento do IBGE. Segundo a CNM, o pedido de revisão deve apresentar fundamentação técnica e dados oficiais consolidados que demonstrem a divergência na estimativa populacional. Entre os documentos e informações que podem ser utilizados estão dados de matrículas do censo escolar das redes pública e privada, cadastro atualizado da Justiça Eleitoral, informações dos cadastros da atenção primária e do ESUS, dados sobre o aumento de ligações ativas de água, esgoto e energia elétrica, registros civis de nascimento e óbitos e informações sobre novos loteamentos habitacionais regularizados. A CNM ressalta que o simples crescimento de um indicador não é suficiente para garantir a revisão da estimativa populacional. O município precisa demonstrar de forma objetiva e tecnicamente fundamentada que os dados utilizados pelo IBGE apresentam divergências. O pedido administrativo de revisão também não impede o município de recorrer à justiça caso a divergência persista e resulte em possíveis prejuízos financeiros ou jurídicos ao ente federativo. Reportagem Paloma Custódio.
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1: 15 horas e 18 minutos.
2: Repita.
1: 15 horas e 18 minutos.
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2: 15:32.
3: Repita.
2: 15:32.
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6: A Comissão dos Assuntos Econômicos aprovou nesta terça-feira um projeto que reduz a contribuição previdenciária paga pelas prefeituras, o chamado Simples Municipal. Criar alíquotas diferentes de acordo com a situação econômica de cada município. Hoje, em regra, as prefeituras recolhem 20% sobre a folha de pagamento para a Previdência. Pelo projeto, os municípios serão divididos em 5 faixas, de acordo com o Produto Interno Bruto por habitante. As alíquotas vão variar de 8% a 18%. Na prática, os municípios mais pobres terão a maior redução, enquanto os de maior renda terão um desconto menor. O relator, senador Vanderlan Cardoso, do PSD de Goiás, defendeu a proposta como uma forma de aliviar principalmente as contas das pequenas prefeituras. A redução, no entanto, provocou discussão sobre os efeitos na arrecadação da Previdência. A senadora Tereza Cristina, do Progressistas de Mato Grosso do Sul, afirmou que os municípios precisam de ajuda, mas avaliou que a proposta trata apenas de parte do problema.
7: A gente sabe da dor dos prefeitos. Isso é quase que unânime, principalmente nas pequenas prefeituras. Mas nós não estamos atacando a causa, nós estamos atacando o efeito. E a gente precisava olhar mais profundamente, porque todo mundo sabe que o déficit da Previdência só cresce e que nós vamos ter que fazer uma nova reforma da Previdência em breve.
6: O presidente da Comissão de Constituição e Justiça, senador Otto Alencar, do PSD da Bahia, afirmou que o impacto da medida será aprofundado durante a análise da proposta na CCJ.
8: Eu me comprometo, indo lá para a CCJ, a matéria, nós vamos fazer a audiência pública, né, para discutir o tema, aprofundar essa discussão, eu concordo, mas devemos sim ouvir todos aqueles que estão interessados, inclusive o pessoal da Previdência, para mostrar quanto é que os municípios deixam de contribuir.
6: O projeto é do senador Jax Wagner, do PT da Bahia. Da Rádio Senado, Marcela.
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2: 16 horas. Repita, 16 horas.
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0: 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Boa tarde, hein? Salve, salve, boa tarde, muito boa tarde pra você. Chegando pra te fazer companhia, aí com mais uma edição de muita música, informação, notícia pra você, sua melhor conexão aqui na nossa Rádio Cidade Vitória FM, 89,9, na frequência máxima do sucesso. É isso, muito boa tarde pra você. Nesta quarta-feira, 2 de setembro. É isso, hein? Quarta-feira especial. E você ligadão, você curtindo a nossa programação. Já aqui em Vitória, você de Arari, de Miranda do Norte, de Cajari, de Viana, de Conceição do Lago Açul, de Monção, de Garapé do Meio, de Matinha, de Penalva, de São Bento, de Anajatuba, de Batões do Norte, você também de Bom Jardim, você enfim, de toda a nossa região, você que se liga, que curte aí a nossa programação também, em Santa Inês, Maranhão. Abração aí pro nosso amigo Camilo. É, rapaz, o cara tá ligadão com a gente aí na programação. É isso, hein? Chegando pra te fazer companhia, com mais uma edição do nosso Conexão FM, com muita música, com informação, com notícia aqui na nossa programação. Já fica à vontade, hein? Já fica à vontade aí pra mandar tua mensagem, pedindo a tua música preferida. O nosso WhatsApp é o 98220-8531. É, o link aí pra você participar com a gente, hein? 98220-8531. Já pede aí a tua música preferida e o prazer todo nosso de atender você. Vamos juntos até as 18 horas. Prazer estar com você, sou o Edinaldo Lisboa e a gente fica juntos aí com muita música, com informação, com notícia. A sua melhor conexão aqui, na melhor da Baixada Maranhense. 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É pra você que se liga, é pra você que curte, nos quatro cantos do nosso Maranhão.
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0: É esse aí, ao lado dele que decide hoje a vida na Copa do Brasil. Alô, Pedrão, tá só aí, ó, né, com controle na mão, né, meu amigo? E um secador na outra, né? Tô sabendo, hein? Tô sabendo, meu amigo Pedrinho de Dó, abraço pra você. Aí, obrigado pelo carinho, pela sintonia. Alô também pro meu amigo aí, ó. É o Léo do Açougue, o homem do malvadão, mas ele também é vascaíno, né? Tá aí, ó, não sabe se tosse, não sabe se seca. Eita, o Vascão decide hoje a vida aí na Copa do

0: Brasil. É, meu amigo, é daqui a pouquinho, né? É, só pra quem pode, né? Quem não pode, só assiste, né? Só assiste. É isso, é você ligadão com a gente, já trazendo aqui, inclusive, destaque das informações, notícias de hoje pra você, no nosso programa. Já mandando aqui abração, minha amiga Elisete, já tá ligadinha com a gente, lá em Tabocal. Alô, você de Tabocal, boa tarde, obrigado pela sintonia. Galera também de Ilha da Pindoba, alô, Fran, minha amiga Cici Santos, a galera ligadona com a gente na melhor programação. Minha amiga Isabel e a galera aí da Rua Nova, em Arariaçu. É, você no nosso Conexão FM, hein? Abração pra ela e toda a galera aí também de Laje Comprida, a galera ali da Vila Riachão, minha amiga Domingas, aí curtindo com a gente também, né? Nossa amiga Raimunda Brito, Ana Paula, Isabelle, alô Isabelle, abração pra você, meu amigo Vieira, tá ligadão, tá curtindo? Olha, já abração aqui também pra nossa amiga Ana e também a nossa amiga Cláudia, a galera aí de Cajari, a Jéssica, o Marcos Inícios, o Chicão, o Alan, a galera de Gameleira, ligadão com a gente aqui, ligados com a gente aqui na nossa programação. Já tem gente dando palpite aqui, né? Vascão vai perder de 2-0, será, rapaz? Olha aí quem tá mandando aqui, ó, quem tá dando esse palpite aqui é o Valdemir Jesus e o Tiririca. Tá ligado com a gente, é Capoeira Grande, né? Abração pra galera de Capoeira Grande, obrigado pela sintonia. 2-0, será? Eu acho que não, hein? Eu acho que não. Alô, Jack! Salve, salve pra você também. É, meu amigo Jack tá dizendo que o Vascão vai pra ganhar demais, né? 1-0 de novo, né? Vai repetir o placar de São Januário. Eita! É isso, é você ligadão, ó. 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Meu amigo Marcelinho de Brasa já tá ligadão com a gente. O homem da de Brasa, né? O rapaz já virou até sobrenome, né? Marcelino de Brasa. É isso, o homem tá ligadão com a gente aí, nos dando uma carona. Obrigadão pela carona. Abraço a todos os carreteiros aí da de Brasa com a gente aqui na nossa programação. Obrigado pela sintonia sempre. 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E você não dá. Sim, sem você não dá, né? Então fica com a gente aqui no nosso Conexão FM. Vamos juntos aí até as 18 horas com música boa e com informações, com notícias. É a sua melhor conexão aqui na melhor da Baixada Maranhense. 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Oferecendo o nosso Conexão, que traz agora destaques, destaque das informações, notícias de hoje. Hora dos destaques das informações, notícias desta quarta-feira no nosso Conexão. Se liga aí.
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0: É isso, conectado com o mundo, sintonizado com você, o meu, o seu, o nosso, Conexão FM. Olha, vamos trazer para você a informação que a Anvisa interditou um lote de água mineral por contaminação. Pois é, né, meu amigo? Vamos trazer daqui a pouquinho para você essa informação completa, né, para você aí. Ligado com a gente aqui na nossa programação. Olha, né? Aí, água mineral, né, meu amigo? Medida atingiu o lote 110426L5 da água mineral Vitoriosa, né? A Vitoriosa sem gás, né? Contaminação aí foi identificada em análise feita por Laboratório de Saúde Pública do Rio de Janeiro. Pois é, né? Daqui a pouquinho a gente vai trazer para você essa informação completa aí dessa interdição desse lote de água mineral pela Anvisa. É, meu amigo, contaminação aí, ó. Né? Fique muito atento quanto a isso. Olha, falando aqui em contaminação, a gente recebeu aí, né, uma informação, né, de pessoas da Baixada Maranhense, especialmente de Penalva, né, especialmente de Penalva, reclamando, né, muita gente aí reclamando, né, preocupada aí com a situação de contaminação do pescado, né? Segundo as informações que a gente recebeu, inclusive a gente republicou na página do nosso programa aí no Instagram, né? É só acessar arroba programa Conexão FM, tem lá essa postagem para você, né? Que fala justamente sobre essa preocupação de moradores, especialmente de Penalva, e segundo as informações, isso pode estar acontecendo aí em toda a Baixada Maranhense, que é justamente a questão aí de, né, de estarem aplicando formol em peixe, né? No pescado aí, né, meu amigo? Para conservação, mas só que essa aplicação do formol aí em alimentos, ela é proibida, inclusive, né? E ela traz um risco absurdo para a saúde. Pois é, moradores da cidade da Baixada Maranhense denunciam aí o uso de formol em peixes vendidos na feira da cidade. Né? De acordo com as informações, em Penalva, mas segundo as informações, pode estar acontecendo aí essa prática, inclusive em várias cidades da nossa Baixada Maranhense, né? A gente traz a informação, traz aí a reclamação e também um alerta, né? Para ficar de olho, né, meu amigo? Para ficar de olho, né? Dos municípios aí onde não funciona direito uma vigilância sanitária, né? Isso pode acontecer e pode aí agravar a saúde de muita gente, né? Pois é. É aí essa informação para você, você pode conferir aí no nosso Instagram, arroba programa Conexão FM. Tem aí a gente republicando essa denúncia, né? Essa denúncia aí de pessoas preocupadas aí na Baixada Maranhense com essa aplicação de formol no peixe, né, meu amigo? E vendido aí nas feiras, né? Usando o formol aí para conservação, só que em gêneros alimentícios é proibido, né? E traz aí risco absurdo para a saúde. Então é bom ficar de olho, né? Ficar bem atento quanto a essa questão. Olha, a gente segue com você, trazendo ainda mais destaques aqui das nossas informações, notícias de hoje, né? A gente vai trazer para você também aqui a informação que a CCJ do Senado pode votar hoje a PEC que acaba com a escala 6x1. Pois é, né? A CCJ, a Comissão de Constituição e Justiça do Senado, ela pode votar hoje essa PEC aí, que acaba com a escala 6x1. Pois é, né, amigo? A gente sabe que se estende aí até a madrugada, né? Esses pregões aí dessas votações e tudo mais. Daqui a pouquinho a gente vai trazer para você essa informação também aqui no nosso programa. E também, ó, trazendo aí para você a notícia que uma mulher, ela foi presa transportando dois fuzis escondidos em uma van que vinha do Pará aqui para o Maranhão. Pois é, segundo as informações, ela receberia R$ 1.500 para trazer essas duas armas, né, meu amigo? Que é arma de, né, de calibre fortíssimo, né? Pois é, dois fuzis, hein? A gente vai trazer daqui a pouquinho para você essa notícia também aqui no nosso programa. E lógico, muita música boa, tá ligadão, tá curtindo, vamos juntos no nosso Conexão, música boa pra você. Aí, ó, ligado com a gente na programação, pede aí a tua preferida, que a gente atende com prazer, com carinho, no nosso Conexão FM. É pra você curtir, a gente tá tentando, hein?

gente tá tentando, a gente é brasileiro, não desiste nunca, não é isso? O homem da de Brasa, meu amigo Marcelino, um abraço pra você, pra todos os carreteiros, obrigado pela sintonia. Abração também pro Regis, homem da caçamba, nos dando aquela carona. Alô, Magno Uber, tamo tentando, hein, Magno Uber, tamo tentando, vai dar certo, Deus é mais, né? Deus é mais, vamos juntos. Abração aqui também pro meu amigo Pelezão, taxista, tá na estrada aí, nos dando também aquela carona, vamos desejando aí, que Deus aí, ó, acompanhe, né, meu amigo? Vocês façam sempre uma viagem com paz e segurança. Alô, Ítalo, abraço pra você, nosso amigo o Vando Turismo, também ligadão, nos dando aí aquela carona, a gente agradece, carinho, a carona, você, curtindo com a gente a nossa programação, aí pelas estradas, você rumo à região do nosso Pindaré, né, meu amigo? Também rumo à nossa Baixada Maranhense, rumo à nossa capital, obrigado, hein? Pelo carinho aí, pela carona, que bom ter você com a gente aqui na nossa programação. Segue com a gente, vamos juntos até às 18 horas. 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

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Minha amiga Maria Sardinha, já tá ligadinha com a gente, hein? Já tá ligadona, já tá curtindo nossa conexão. Aí a Maria Sardinha também, o Jovaninho. Vamos mandando todas para você, né, Maria Sardinha? Obrigado aí pelo carinho, pela sintonia. 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Alô, Camila, é isso, a Camila Flavinha, né? Tá ligadinha com a gente? Obrigada pela sintonia. Tá ligadona com a gente? É, olha só, né? Tá pedindo aqui calcinha preta. É, a Camila, é Arari, é isso? É, aliás, é aqui em Vitória, né? É isso, a Flavinha aqui do centro, em Vitória. Ligadinha com a gente, agradecendo o carinho, agradecendo a sintonia. Já, já tem aí, calcinha preta, pra você curtir no nosso Conexão. Vamos juntos, hein? Mais música, chegando mais sucesso pra você no nosso Conexão FM, atendendo o pedido antes, mandando aqui abração pra minha amiga Deise, tá ligadona com a gente, Miranda, já pedindo a próxima música, e a gente curte no nosso Conexão FM, Dois Amores, minha amiga Lisete, aí de Tabocal, tá ligadona com a gente, pedindo aí, mandando pra Júlia, pra Rosa, pra Elissandra Vieira ali no Poeirão, pro Danilo, pro Henry, pra Cris, a galera do Engenho Grande, obrigado pela sintonia, né? Também pra todos nós aqui do 89. Obrigadão pelo carinho. Assis Santos, de Ilha da Pindoba, tá pedindo sucesso do Pablo, Tomara. É, minha amiga, é pra você. Já manda aqui pra Maria Sardinha, também pro Jovaninho, galera aí do Capivari. Obrigado com a gente na nossa programação. É pra você curtir.

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1: 16:46.
2: Repita.
1: 16:46.
0: 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Então segura aí. Já tem mais sucessos.

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1: É isso, malandragem. Cássia Heller, é pra você recordar, matar saudade com gente. Sucesso, né, meu amigo? Sucesso aí que marcaram época. É bom demais, hein? Aí, Cássia Heller, é pra você na nossa programação. Já mandando aqui pro meu amigo Van do Turismo, tá ligadão com a gente, tá nos dando aquela carona. Mandando também pra Márcia, ligadinha com a gente no Conjunto da Vitória. Olha, também aqui pra minha amiga Deise. Ligadinha com a gente, Miranda, Renatinha, obrigado pela sintonia, hein? Que bom ter você no nosso Conexão. Meu amigo Alonso, tá ligadão com a gente, já tem Zezé e Luciano, hein? Já tem música do Zezé e Luciano aí, também pro Alonso, ligadão com a gente, nos dando aí, prazer dessa sintonia em qualquer canto da cidade de Vitória do Mearim. Olha, nosso amigo Antônio Isaac aí da Vila União, abraço pra você, obrigado pela sintonia. Meu amigo Joca, o homem tá ligado, né? Tá curtindo? Alô, Marcelo. Aí o nosso amigo Marcelo de Miranda, também ligado com a gente. A Maria do Carmo aí de São Vicente, é ligadinha com a gente na nossa programação. Abração aí também pro Preguinho, né? O Preguinho aí de Camaputiwa, é isso? É, a galera ligadona com a gente aí em Cajari. Você da região de Cajari, obrigado pela sintonia. Vamos juntos, Conexão FM pra você, às 18 horas. Já a gente vai trazer também informações, notícias pra você no nosso programa. Deixando você bem informado, hein? Já a gente vai trazer informação aí sobre essa interdição, né, meu amigo, aí da Anvisa, pois é, interditando aí esse lote de água mineral. É, vamos trazendo daqui a pouquinho pra você. E também, né, a votação aí, a votação da PEC que acaba com a escala 6x1 pode ser votada hoje, né, pela Comissão de Constituição e Justiça do Senado. É, meu amigo, aí acabando com essa coisa aí da escala 6x1, né, dando aquela mais aquele fôlego aí pro trabalhador brasileiro, né, aí a partir... Aí depois de altos escândalos na alta cúpula da justiça brasileira, né, meu amigo? A gente prefere ficar com as notícias boas aí, né, do fim da escala 6x1. É, vamos trazendo daqui a pouquinho pra você, lógico, muita música boa, né, Denise? Beijão pra você, obrigado pela sintonia, minha amiga Denise Coutrino, Jaguari. Elane, tá ligadinha com a gente também, né? Abração aqui pro Derek Vinícius, galera do Manigituba, minha amiga Romilda, tá sempre ligadinha também aqui na programação. Abraço especial, obrigado pela sintonia. 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

0: Vamos ó, seguir com mais sucesso, mais músicas pra você, ligadão. Meu amigo Samuel, vamos curtir o sucesso pra mudar minha vida. Zezé e Luciano aqui na programação. Meu amigo Samuel mandando aí pro RG, mandando também aí pro Nonato Sampaio, pro Luiz Carlos, pra Silvana Souza, pra toda a galera aqui da 89. E tem ainda Faço Chover, Calcinha Preta. Música pedida aqui da minha amiga Camila. Camila ligadinha com a gente aqui em Vitória, pedindo só pra curtir. Vai pra Denise Coutrin, tá ligada com a gente? Sintoniza aí, Denise. Essa também pra você, ligadona com a gente no Jaguari. Também pra Elaine, pra Bia ali no Alto São Francisco e pra você na sintonia do nosso Conexão.
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0: Isso, faça chover, sucesso pra você ligado, pra você curtindo a nossa programação. Vamos juntos, né? Vamos juntos, é você ligado, é você curtindo o nosso Conexão FM. Segue com a gente aqui na melhor programação. Chama aí no WhatsApp, Ana Paula, obrigada pela sintonia. É, nossa amiga Ana Paula aí ligadona com a gente aqui na programação. É, tá ligadona, né? Tá curtindo. É isso, Ana Paula dos Anjos, né? A Ana Paula dos Anjos, é Arari, tá ligadona com a gente aqui no nosso Conexão FM, obrigado pela sintonia. Abração também pra Camila, aí ligadinha com a gente. Minha amiga Silvia e toda a galera do supermercado Ribeiro, também a Cícera Costa, aí ligadona com a gente. Galera do Perimirim, galera também da Coreia, galera aí, minha amiga aí a Leia, também a galera da Cabana do Boi, e a você no nosso Conexão, segue com a gente na melhor programação. Pede aí a tua música preferida, hein? WhatsApp 982-28531. Lembrando, é de segunda a sexta, das 16 às 18 horas, o nosso Conexão FM pra você, de toda a nossa Baixada Maranhense. 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Abração pra minha amiga Damiana, tá ligadona com a gente ali na Campinas. A Damiana, também o seu Zé Barbosa, minha amiga Mary, a Raila Pitone e também a Gabi, né? É, rapaz, a minha atleta preferida, tá ligadinha com a gente ali na Campinas. Alô, Gabi, beijão pra essa galera aí ligada com a gente aqui a nossa programação. Seguindo com você, ó, hora de trazer informação, hein? 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É hora de informação no nosso Conexão. Se liga aí.
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0: É isso, é hora de deixar você bem informado, ligado aqui na melhor programação do Rádio FM da nossa Baixada Maranhense. Informação pra você, informação aí dessa interdição, né, da Anvisa, né, meu amigo? Pois é, a Anvisa interditou lote de água mineral por contaminação, é, coliformes totais, né? Pois é, olha, a Agência Nacional de Vigilância Sanitária Brasileira, a Anvisa, determinou a interdição cautelar de um lote de água, da água mineral natural sem gás da marca Vitoriosa. É, após a detecção aí de coliformes totais em uma análise microbiológica, é, análise de laboratório, né? Olha, a medida, ela atinge exclusivamente o lote 1104-26L5, e o lote 1104-26L5, fabricado pela empresa GEPF, é, Agroindústria Limitada. Segundo a Anvisa, uma amostra do produto apresentou resultado insatisfatório em teste microbiológico, aí com presença de coliformes totais em 250 ml de água. Pois é, a análise ela foi realizada pelo Laboratório Central da Saúde, né, de saúde pública, o Noel Nutels, né, no Rio de Janeiro. A interdição é cautelar, ou seja, uma medida preventiva adotada aí enquanto o caso é apurado. O lote atingido não pode ser comercializado durante a vigência dessa medida. Pois é, né, meu amigo? Olha, a empresa, né, procurada aí para dar as informações, né, a agroindústria, fabricante aí da água mineral natural Vitoriosa, ela afirma que uma contraprova realizada em julho deste ano teve resultado satisfatório para coliformes totais e que os testes para outros parâmetros, né, outros parâmetros biológicos como E. coli, né, também apresentaram resultados satisfatórios. A empresa diz ainda que recolheu preventivamente o restante do lote e que uma nova análise, chamada de prova testemunha, está prevista aí para o dia 8, agora de setembro. Pois é, né, meu amigo? Para você entender o que são coliformes totais, né? O que são coliformes? Coliformes totais são aí um grupo de bactérias usado como indicador das condições sanitárias de alimentos e da água. A presença desses micro-organismos aí pode apontar falha de higiene, né? Processamento ou também armazenamento. A detecção aí de coliformes totais, porém, não significa necessariamente a presença de bactéria de origem fecal ou de micro-organismos causadores de doença. Testes específicos são necessários para identificar o tipo de contaminação. Na resolução, a Anvisa informa se foram detectadas outras bactérias na amostra, nem relata também aí casos de pessoas que tenham passado mal após consumir o produto. A medida entra em vigor nesta quarta-feira, dia 2 de setembro, na data de sua publicação. E aí, enquanto não chegasse contra as provas, né, e tudo mais outras análises, esse lote aí continua interditado, proibida a comercialização, né? Pois é. Aí, trazendo aqui uma outra informação também para você sobre a escala 6x1, né, meu amigo? Pois é, a escala 6x1, aí o fim dessa escala 6x1 tão almejada aí pelo trabalhador brasileiro, parece que vai adiantar aí o negócio, né? Parece que vai

adiantar, pelo menos hoje, né? De acordo com as informações, hoje será aí votada pela CCJ, né? Pode votar essa PEC aí que acaba com a escala 6x1 ainda hoje. Pois é, a CCJ, né? A Comissão de Constituição e Justiça

0: Ele permitia a sua tramitação no Senado. O relator, o senador Omar Aziz, né, ele afirmou que pretende manter o texto aprovado pela Câmara dos Deputados. Pois é, a PEC ela prevê a redução gradual da jornada semanal de trabalho, mantendo o limite de 8 horas diárias, né? O texto fixa a redução da jornada para 42 horas após 2 meses e posteriormente para 40 horas semanais após 1 ano. A proposta também estabelece que estabelece 2 dias de repouso semanal sem redução salarial, hein? Aí com referência para que um deles seja aos domingos, né, meu amigo? Aí se o trabalhador resolver trabalhar um sábado e domingo, vai precisar fazer uma negociação lá com seu patrão, com a empresa e tudo mais, né? Pois é, a medida, ela também define que o novo formato da jornada deve entrar em vigor em 60 dias após a promulgação da PEC, garantindo aí o direito a 2 dias de descanso. O fim da escala 6x1, com garantia de ao menos 2 folgas semanais, deve entrar em vigor em 60 dias após a promulgação, então, dessa PEC. Para virar lei, a PEC, né, que acaba aí com a escala 6x1, precisa ser aprovada pela Comissão de Constituição e Justiça, depois por 3/5 dos senadores, né, em 2 turnos e no plenário, né? Pois é, o relator Omar Aziz, ele afirmou aí que há número suficiente para aprovar o texto na comissão e que a votação deve ocorrer mesmo diante da possibilidade de pedidos de vista da oposição. É, meu amigo, tá previsto para hoje ainda, né? Em relatório, o Omar Aziz, ele defendeu a redução da carga horária e afirmou que as 44 horas semanais estão em vigor há cerca de 30 anos. Segundo o senador, a jornada mais extensa afeta principalmente trabalhadores de menor renda e também escolaridade, né? Aziz argumentou que a redução representa uma medida de justiça distributiva. Pois é, né, rapaz? 30 anos depois, estão pensando no trabalhador brasileiro, né? É como diz aquele ditado, antes tarde do que nunca, né? Antes tarde do que nunca. Vamos rezar aí para o fim da escala 6x1, né, meu amigo? Para o fim da escala 6x1, pode ser votada já hoje, entrar em vigor aí em 60 dias, já começar a mudar essa dinâmica e dar um descanso para o trabalhador, né? Isso sem afetar, né? Sem afetar aí o comércio, né? Sem afetar as empresas também, né? Tem que ser planejado. É informação para você aqui no nosso Conexão FM.
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0: É isso, é informação para você ligado, para você conectado aqui no nosso Conexão FM. 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

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A pedido aqui do meu amigo Maurão. Voltou aí, Maurão. Abraço para você, obrigado aí pelo carinho, pela sintonia. Pedindo sucesso aí do Caribbean Blue. É, ele manda aí pra toda a galera na sintonia com a gente, especialmente a galera aí da Carpintaria São Sebastião, do Dominguinhos, o Manoca, toda a galera aí curtindo com a gente na melhor programação. O Valdemir de Jesus, o Tiririca, tá ligadão com a gente, mandando aí, ó, inclusive pra todas as gatinhas, música aqui do Pablo, hein? É, ele manda aí, sucesso do Pablo, Intriga da Oposição, mandando aqui pro seu pai Benedito Oliveira, aí em Capoeira Grande, também pra sua mãe Maria Arari, todas as gatinhas de Macaxal e toda a galera ligada com a gente no nosso Conexão. É sucesso pra você no nosso Conexão FM.

0: isso, é você ligadão, é você curtindo o nosso Conexão FM. Segue com a gente na melhor programação, hein? De segunda a sexta, das 16 às 18 horas, aqui na nossa 89,9. Sintonize e curte, é música boa pra você. É informação, notícia pra você de toda a nossa região, hein? É, e participe aí com a gente, WhatsApp 98220-8531. Chama no zap, pede a tua música preferida, que o prazer é sempre todo nosso de atender você. E se liga aqui na nossa programação. 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Não é isso, Vanda Turismo, um abraço para você, obrigado pela sintonia, pela carona. Abração também pro Tiago, encontrei o Tiago hoje na feira. Ele só não dá ouvidos para aquele, tu já sabe o que ele deve ter dito, né? Pois é, tá ligadão com a gente, é o Vitorino Silva Almeida. Rapaz, o homem tá ligadão com a gente ali no Poeirão. Abraço, hein, Tiago, obrigado pelo carinho, pela sintonia aqui no nosso Conexão FM, mandando todas aí do programa pra você. Ó, seguindo, com você ligadão com a gente, com oferecimento do Churrasquinho da Preta. 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Minha amiga Reginalda, também o Josivaldo, agradecendo sempre a sua preferência. 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
1: Isso é intriga da oposição.
0: É, isso é intriga da oposição, é intriga da oposição. 17h35, 5 da tarde, 35 minutos seguindo com você. 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E olha, atenção, hein? 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

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A nossa amiga Samia e também o Ailton Santos te agradecem a sua preferência. Chegando mais som, chegando mais música para você no nosso Conexão. Ele, Daniel e Samuel, hein? Meu amigo Derek Vinícius, aí do Manitituba, pedindo para curtir. E a gente aproveita e manda para todos na sintonia. Louvor especial do nosso Conexão. Tem ainda Melode Cidade Operária para minha amiga Ana Paula aí da Vila Riachão, ligado com a gente, mandando também pro Moacir, no Manitituba, e também pra galera aí de Arariaçu, galera da Rua Nova, minha amiga Isabel e companhia, aqui no nosso Conexão FM.

0: 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Informa a hora certa.
1: 17:43.
2: Repita.
1: 17:43.
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1: Rádio Cidade de Vitória. Informa a hora certa.
2: 18 horas. Repita. 18 horas.
3: E reza comigo, o Ângelus. Esta grande oração que séculos e séculos a igreja reza a meio-dia e às 6 horas da tarde. Maria está contigo, recebendo esta oração e oferecendo-a a Jesus, seu filho. O anjo do Senhor anunciou a Maria e ela concebeu do Espírito Santo. Ave Maria, cheia de graça, o Senhor é convosco. Bendita sois vós entre as mulheres e bendito o fruto do vosso ventre, Jesus. Santa Maria, Mãe de Deus, rogai por nós,

peccatores, agora e na hora de nossa morte. Amém. Eis aqui a serva do Senhor. Faça-se em mim segundo a vossa palavra. Ave Maria, cheia de graça, o Senhor é convosco. Bendita sois vós entre as mulheres, e bendito o fruto do vosso ventre, Jesus. Santa Maria, Mãe de Deus, rogai por nós, pecadores, agora na hora de nossa morte. Amém. E o Verbo se fez carne e habitou entre nós. Ave Maria, cheia de graça, o Senhor é convosco. Bendita sois vós entre as mulheres, e bendito o fruto do vosso ventre, Jesus. Santa Maria, Mãe de Deus, rogai por nós, pecadores, agora na hora de nossa morte. Amém. Rogai por nós, Santa Mãe de Deus, para que sejamos dignos das promessas de Cristo. Oremos. Infunde, Senhor, como vos pedimos, a vossa graça em nossas almas, para que nós, que pela anunciação do anjo conhecemos a encarnação de Cristo, vosso Filho, pela sua paixão, morte na cruz, sejamos conduzidos à glória da ressurreição pelo mesmo Cristo, Senhor nosso.

0: Meu irmão, minha irmã, vamos rezar juntos agora o terço da vitória pelo sangue de Jesus.
1: Creio em Deus Pai, Todo-Poderoso, Criador do céu e da terra, e em Jesus Cristo, seu único Filho, nosso Senhor, que foi concebido pelo poder do Espírito Santo, nasceu da Virgem Maria, padeceu sob Pôncio Pilatos, foi crucificado, morto e sepultado, desceu à mansão dos mortos, ressuscitou ao terceiro dia, subiu aos céus, está sentado à direita de Deus Pai, Todo-Poderoso, de onde há de vir julgar os vivos e os mortos. Creio no Espírito Santo, na Santa Igreja Católica, na comunhão dos santos, na remissão dos pecados, na ressurreição da carne, na vida eterna. Amém.
0: Primeiro mistério. Clamamos o sangue de Jesus que nos lave, nos purifique e nos liberte de nossos pecados.
1: Pai nosso que estás no céu, santificado seja o vosso nome. Venha a nós o vosso reino. Seja feita a vossa vontade, assim na terra como no céu. O pão nosso de cada dia nos dai hoje. Perdoai as nossas ofensas, assim como nós perdoamos a quem nos tem ofendido. E não nos deixeis cair em tentação, mas livrai-nos do mal. Amém. Eu sou vitorioso pelo sangue de Jesus. Eu sou vitorioso pelo sangue de Jesus. Eu sou vitorioso pelo sangue de Jesus. Eu sou vitorioso pelo sangue de Jesus. Eu sou vitorioso pelo sangue de Jesus. Eu sou vitorioso pelo sangue de Jesus. Eu sou vitorioso pelo sangue de Jesus. Eu sou vitorioso pelo sangue de Jesus. Eu sou vitorioso pelo sangue de Jesus. Eu sou vitorioso pelo sangue de Jesus.
0: Segundo mistério. Clamamos o sangue de Jesus para que quebre todas as maldições sobre nós e nossas famílias.
1: Pai nosso que estás no céu, santificado seja o vosso nome. Venha a nós o vosso reino. Seja feita a vossa vontade, assim na terra como no céu. O pão nosso de cada dia nos dai hoje. Perdoai as nossas ofensas, assim como nós perdoamos a quem nos tem ofendido. E não nos deixeis cair em tentação, mas livrai-nos do mal. Amém. Pelo poder do sangue de Jesus, quebro todas as maldições sobre nós e nossas famílias. Pelo poder do sangue de Jesus, quebro todas as maldições sobre nós e nossas famílias. Pelo poder do sangue de Jesus, quebro todas as maldições sobre nós e nossas famílias. Pelo poder do sangue de Jesus, quebro todas as maldições sobre nós e nossas famílias. Pelo poder do sangue de Jesus, quebro todas as maldições sobre nós e nossas famílias. Pelo poder do sangue de Jesus, quebro todas as maldições sobre nós e nossas famílias. Pelo poder do sangue de Jesus, quebro todas as maldições sobre nós e nossas famílias. Pelo poder do sangue de Jesus, quebro todas as maldições sobre nós e nossas famílias. Pelo poder do sangue de Jesus, quebro todas as maldições sobre nós e nossas famílias. Pelo poder do sangue de Jesus, quebro todas as maldições sobre nós e nossas famílias.
0: Terceiro mistério. Clamamos o sangue de Jesus sobre nossos relacionamentos afetivos, com nossos pais, esposos, filhos, amigos e aqueles a quem amamos.
1: Pai nosso que estás no céu, santificado seja o vosso nome. Venha a nós o vosso reino. Seja feita a vossa vontade, assim na terra como no céu. O pão nosso de cada dia nos dai hoje. Perdoai as nossas ofensas, assim como nós perdoamos a quem nos tem ofendido. E não nos deixeis cair em tentação, mas livrai-nos do mal. Amém. Pelo poder do sangue de Jesus, quebro e dissolvo toda a desarmonia, desavença, falta de compreensão em nossas vidas, para que flua o amor. Pelo poder do sangue de Jesus, quebro e dissolvo toda a desarmonia, desavença, falta de compreensão em nossas vidas, para que flua o amor. Pelo poder do sangue de Jesus, quebro e dissolvo toda a desarmonia, desavença, falta de compreensão em nossas vidas, para que flua o amor. Pelo poder do sangue de Jesus, quebro e dissolvo toda a desarmonia, desavença, falta de compreensão em nossas vidas, para que flua o amor. Pelo poder do sangue de Jesus, quebro e dissolvo toda a desarmonia, desavença, falta de compreensão em nossas vidas, para que flua o amor. Pelo poder do sangue de Jesus, quebro e dissolvo

0: dissolvo toda desarmonia, desavença, falta de compreensão em nossas vidas, para que flua o amor. Pelo poder do sangue de Jesus, quebro e dissolvo toda desarmonia, desavença, falta de compreensão em nossas vidas, para que flua o amor. Pelo poder do sangue de Jesus, quebro e dissolvo toda desarmonia, desavença, falta de compreensão em nossas vidas, para que flua o amor. Pelo poder do sangue de Jesus, quebro e dissolvo toda desarmonia, desavença, falta de compreensão em nossas vidas, para que flua o amor. Pelo poder do sangue de Jesus, quebro e dissolvo toda desarmonia, desavença, falta de compreensão em nossas vidas, para que flua o amor.
1: Quarto mistério. Clamamos o sangue de Jesus para quebrar toda dificuldade em nossos trabalhos e pastorais.
2: Pai nosso que estás no céu, santificado seja o vosso nome. Venha a nós o vosso reino. Seja feita a vossa vontade, assim na terra como no céu. O pão nosso de cada dia nos dai hoje. Perdoai as nossas ofensas, assim como nós perdoamos a quem nos tem ofendido. E não nos deixeis cair em tentação, mas livrai-nos do mal. Amém.
0: Pelo poder do sangue de Jesus, quebramos toda dificuldade nos nossos trabalhos. Pelo poder do sangue de Jesus, quebramos toda dificuldade nos nossos trabalhos. Pelo poder do sangue de Jesus, quebramos toda dificuldade nos nossos trabalhos. Pelo poder do sangue de Jesus, quebramos toda dificuldade nos nossos trabalhos. Pelo poder do sangue de Jesus, quebramos toda dificuldade nos nossos trabalhos. Pelo poder do sangue de Jesus, quebramos toda dificuldade nos nossos trabalhos. Pelo poder do sangue de Jesus, quebramos toda dificuldade nos nossos trabalhos. Pelo poder do sangue de Jesus, quebramos toda dificuldade nos nossos trabalhos. Pelo poder do sangue de Jesus, quebramos toda dificuldade nos nossos trabalhos. Pelo poder do sangue de Jesus, quebramos toda dificuldade nos nossos trabalhos.
1: Quinto mistério. Clamamos o sangue de Jesus pela nossa saúde, de todos aqueles pelos quais somos responsáveis e que nos pedem orações.
2: Pai nosso que estás no céu, santificado seja o vosso nome. Venha a nós o vosso reino. Seja feita a vossa vontade, assim na terra como no céu. O pão nosso de cada dia nos dai hoje. Perdoai as nossas ofensas, assim como nós perdoamos a quem nos tem ofendido. E não nos deixeis cair em tentação, mas livrai-nos do mal. Amém.
0: Pelo poder do sangue de Jesus, seja restaurada a nossa saúde e a de todos aqueles pelos quais somos responsáveis e que nos pedem orações. Pelo poder do sangue de Jesus, seja restaurada a nossa saúde e a de todos aqueles pelos quais somos responsáveis e que nos pedem orações. Pelo poder do sangue de Jesus, seja restaurada a nossa saúde e a de todos aqueles pelos quais somos responsáveis e que nos pedem orações. Pelo poder do sangue de Jesus, seja restaurada a nossa saúde e a de todos aqueles pelos quais somos responsáveis e que nos pedem orações. Pelo poder do sangue de Jesus, seja restaurada a nossa saúde

e a de todos aqueles pelos quais somos responsáveis e que nos pedem orações. Pelo poder do sangue de Jesus, seja restaurado.

0: e que nos pedem orações. Pelo poder do sangue de Jesus, seja restaurada a nossa saúde e a de todos aqueles pelos quais somos responsáveis e que nos pedem orações. Pelo poder do sangue de Jesus, seja restaurada a nossa saúde e a de todos aqueles pelos quais somos responsáveis e que nos pedem orações. Pelo poder do sangue de Jesus, seja restaurada a nossa saúde e a de todos aqueles pelos quais somos responsáveis e que nos pedem orações. Pelo poder do sangue de Jesus, seja restaurada a nossa saúde e a de todos aqueles pelos quais somos responsáveis e que nos pedem orações. Salve Rainha, Mãe de Misericórdia, vida, doçura, esperança nossa, salve. A vós bradamos os degredados filhos de Eva, a vós suspiramos, gemendo e chorando neste vale de lágrimas. Eia, pois, advogada nossa, esses vossos olhos misericordiosos a nós volvei. E depois deste desterro, mostrai-nos Jesus, bendito fruto do vosso ventre. Ó clemente, ó piedosa, ó doce sempre Virgem Maria, rogai por nós, Santa Mãe de Deus, para que sejamos dignos das promessas de Cristo. Amém.
1: Receba agora, então, a minha bênção sacerdotal. Em nome do Senhor Jesus, pelo poder do sangue de Jesus, com minha autoridade de sacerdote de Deus Altíssimo, abençoo meu irmão, minha irmã, a sua casa e a sua família, com a paz, a alegria do amor do Senhor Jesus e com uma nova experiência do amor de nosso Deus. Além disso, ordeno que de sua casa e de sua família se afastem todas as discórdias, desavenças, incompreensões, enfermidades malignas, em nome do Senhor Jesus. E assim, pelo sangue preciosíssimo do Senhor Jesus, desça sobre todos vocês a bênção de Deus Todo-Poderoso, Pai e Filho e Espírito Santo, e permaneça para sempre. Amém.
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3: Rádio Cidade de Vitória, informa a hora certa.
4: 18:19.
5: Repita.
4: 18:19.
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Obrigado, Senhor. Força nessa palma para o Senhor. Ele é digno de todo louvor e de toda adoração.

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1: 19 horas. Repita. 19 horas.
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0: Obrigado, Xande.
1: Obrigado, mano Walter.
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1: Para aqueles que querem fugir da realidade, cuidado com aquilo que te faz voar, mas depois tira o seu céu. 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

0: para aqueles que querem desistir da vida, porque não esperam mais nada dela. 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
1: De senhor. Tá com saudade, né, minha